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0: Tudo na vida tem um lado A e um lado B. Chegou a altura de escolher o seu. Dancing on My Own é uma canção da cantora e compositora sueca Robin. Foi lançada em 20 de abril de 2010 como o primeiro single do seu quinto álbum de estúdio, Body Talk Part 1. O tema foi produzido por Patrick Berger, co-produzido por Robin e mixado por Niklas Flicht. E hoje, no lado B, trazemos o original de Robin e uma versão alternativa de Colin Scott, lançada em 2016.
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Yeah, yeah, yeah, yeah. In the Air Tonight é uma canção do cantor britânico Phil

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0: 8 horas.
1: Russell Sousa anunciou a sua recandidatura à presidência da Juventude Socialista dos Açores, apresentando a moção global de estratégia Afirmar a Diferença, assumindo que o objetivo é continuar a construir uma estrutura que seja presente nas nove ilhas e focada nos desafios da nova geração. Russell Sousa anunciou a sua recandidatura à presidência da Juventude Socialista dos Açores, apresentando a moção global de estratégia Afirmar a Diferença, assumindo que o objetivo é continuar a construir uma estrutura que esteja presente nas nove ilhas e focada nos desafios da nova geração. No balanço que fez nos últimos anos, Russell Sousa destacou o trabalho desenvolvido na aproximação da JS aos jovens através da presença no terreno e da valorização da participação jovem. O recandidato destacou ainda os resultados das últimas eleições autárquicas, onde a JS Açores elegeu 34 jovens para diferentes responsabilidades autárquicas, considerando que o resultado mostra que existe uma geração preparada para assumir responsabilidades. Após a auscultação dos agentes culturais dos Açores, a Iniciativa Liberal reviu a sua proposta inicial sobre os apoios à cultura e entregou no Parlamento Regional uma nova proposta que integra os contributos recolhidos junto de várias entidades representativas do setor. Para o deputado liberal Nuno Barata, a nova proposta visa um reforço da proteção do associativismo cultural nos Açores.
2: É preciso distinguir tanto dos apoios que existem na Direção Regional da Cultura, entre aqueles que são agentes culturais profundamente amadores e aqueles que são semiprofissionais e profissionais. Não podemos tratar por igual aquilo que é diferente. Temos que encontrar uma solução e a Iniciativa Liberal já entregou no Parlamento dos Açores uma alteração ao chamado REJAC há algum tempo, que visa alterar os conceitos, alguns conceitos que estão à volta destes apoios, e esta semana, hoje mesmo, entregamos uma proposta de substituição integral da nossa própria proposta, que vem resolver alguns dos problemas que, entretanto, fomos constatando ao longo do tempo, nomeadamente este do tratamento que tem que ser diferente entre os profissionais, semiprofissionais e aqueles que são totalmente
1: amadores. Nuno Barata, deputado da Iniciativa Liberal no Parlamento dos Açores, a alertar para a necessidade de serem efetuados ajustes nos apoios à realidade cultural dos Açores. A bandeira azul, hasteada na zona balnear das Quatro Ribeiras, abriu a época balnear na Praia da Vitória. A cerimónia foi presidida por Vânia Ferreira, presidente da Câmara Municipal, que sublinhou o número de galardões atribuídos este ano às zonas balneares do concelho. Ao todo, são 10 as zonas balneares da Praia da Vitória, contempladas pela Associação Bandeira Azul. As zonas balneares dos Biscoitos e das Escaleiras terão também hasteadas as bandeiras Praia Zero Poluição e Praia Qualidade de Ouro. As zonas balneares da praia terão ainda a presença de nadadores salvadores, fruto de uma parceria estabelecida entre a Câmara Municipal e a Associação Humanitária de Bombeiros Voluntários. A época balnear na Praia da Vitória termina a 15 de setembro.

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15: 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In the Air Tonight é uma canção do cantor britânico Phil Collins. Foi lançada pela primeira vez em 1981, incluída no seu álbum Face Value. Foi o primeiro single de Collins na sua carreira a solo e continua a ser até hoje um dos seus principais êxitos.
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0: 9 horas.
1: Russell Sousa anunciou a sua recandidatura à presidência da Juventude Socialista dos Açores, apresentando a moção global de estratégia Afirmar a Diferença, assumindo que o objetivo é continuar a construir uma estrutura que seja presente nas nove ilhas e focada nos desafios da nova geração. Russell Sousa anunciou a sua recandidatura à presidência da Juventude Socialista dos Açores, apresentando a moção global de estratégia Afirmar a Diferença, assumindo que o objetivo é continuar a construir uma estrutura que esteja presente nas nove ilhas e focada nos desafios da nova geração. No balanço que fez nos últimos anos, Russell Sousa destacou o trabalho desenvolvido na aproximação da JS aos jovens através da presença no terreno e da valorização da participação jovem. O recandidato destacou ainda os resultados das últimas eleições autárquicas, onde a JS Açores elegeu 34 jovens para diferentes responsabilidades autárquicas, considerando que o resultado mostra que existe uma geração preparada para assumir responsabilidades. Após a auscultação dos agentes culturais dos Açores, a Iniciativa Liberal reviu a sua proposta inicial sobre os apoios à cultura e entregou no Parlamento Regional uma nova proposta que integra os contributos recolhidos junto de várias entidades representativas do setor. Para o deputado liberal Nuno Barata, a nova proposta visa um reforço da proteção do associativismo cultural nos Açores.
2: É preciso distinguir, tanto dos apoios que existem na Direção Regional da Cultura, entre aqueles que são agentes culturais profundamente amadores e aqueles que são semiprofissionais e profissionais. Não podemos tratar por igual aquilo que é diferente. Temos que encontrar uma solução e a Iniciativa Liberal já entregou no Parlamento dos Açores uma alteração ao chamado REJAC há algum tempo, que visa alterar os conceitos, alguns conceitos que estão à volta destes apoios, e esta semana, hoje mesmo, entregamos uma proposta de substituição integral da nossa própria proposta, que vem resolver alguns dos problemas que, entretanto, fomos constatando ao longo do tempo, nomeadamente este do tratamento que tem que ser diferente entre os profissionais, semiprofissionais e aqueles que são totalmente
1: amadores. Nuno Barata, deputado da Iniciativa Liberal no Parlamento dos Açores, a alertar para a necessidade de serem efetuados ajustes nos apoios à realidade cultural dos Açores. A bandeira azul, hasteada na zona balnear das Quatro Ribeiras, abriu a época balnear na Praia da Vitória. A cerimónia foi presidida por Vânia Ferreira, presidente da Câmara Municipal, que sublinhou o número de galardões atribuídos este ano às zonas balneares do concelho. Ao todo, são 10 as zonas balneares da Praia da Vitória, contempladas pela Associação Bandeira Azul. As zonas balneares dos Biscoitos e das Escaleiras terão também hasteadas as bandeiras Praia Zero Poluição e Praia Qualidade de Ouro. As zonas balneares da praia terão ainda a presença de nadadores salvadores, fruto de uma parceria estabelecida entre a Câmara Municipal e a Associação Humanitária de Bombeiros Voluntários. A época balnear na Praia da Vitória termina a 15 de setembro.

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8: 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Dancing on My Own é uma canção da cantora e compositora sueca Robin. Foi lançada em 20 de abril de 2010 como o primeiro single do seu quinto álbum de estúdio, Body Talk Part 1. O tema foi produzido por Patrick Berger, co-produzido por Robin e mixado por Niklas Flicht. E hoje, no lado B, trazemos o original de Robin e uma versão alternativa de Colin Scott, lançada em 2016.
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7: 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In the Air Tonight é uma canção do cantor britânico Phil Collins. Foi lançada pela primeira vez em 1981, incluída no seu álbum Face Value. Foi o primeiro single de Collins na sua carreira a solo e continua a ser até hoje um dos seus principais êxitos. 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

0: 13 horas. Russell Sousa anunciou a sua recandidatura à presidência da Juventude Socialista dos Açores, apresentando a moção global de estratégia Afirmar a Diferença, assumindo que o objetivo é continuar a construir uma estrutura que seja presente nas nove ilhas e focada nos desafios da nova geração. Russell Sousa anunciou a sua recandidatura à presidência da Juventude Socialista dos Açores, apresentando a moção global de estratégia Afirmar a Diferença, assumindo que o objetivo é continuar a construir uma estrutura que esteja presente nas nove ilhas e focada nos desafios da nova geração. No balanço que fez nos últimos anos, Russell Sousa destacou o trabalho desenvolvido na aproximação da JS aos jovens através da presença no terreno e da valorização da participação jovem. O recandidato destacou ainda os resultados das últimas eleições autárquicas, onde a JS Açores elegeu 34 jovens para diferentes responsabilidades autárquicas, considerando que o resultado mostra que existe uma geração preparada para assumir responsabilidades. Após a auscultação dos agentes culturais dos Açores, a Iniciativa Liberal reviu a sua proposta inicial sobre os apoios à cultura e entregou no Parlamento Regional uma nova proposta que integra os contributos recolhidos junto de várias entidades representativas do setor. Para o deputado liberal Nuno Barata, a nova proposta visa um reforço da proteção do associativismo cultural nos Açores.
1: É preciso distinguir, tanto dos apoios que existem na Direção Regional da Cultura, entre aqueles que são agentes culturais profundamente amadores e aqueles que são semiprofissionais e profissionais. Não podemos tratar por igual aquilo que é diferente. Temos que encontrar uma solução e a Iniciativa Liberal já entregou no Parlamento dos Açores uma alteração ao chamado REJAC há algum tempo, que visa alterar alguns conceitos que estão à volta destes apoios, e esta semana, hoje mesmo, entregamos uma proposta de substituição integral da nossa própria proposta, que vem resolver alguns dos problemas que, entretanto, fomos constatando ao longo do tempo, nomeadamente este do tratamento que tem que ser diferente entre os profissionais, semiprofissionais e aqueles que são totalmente
0: amadores. Nuno Barata, deputado da Iniciativa Liberal no Parlamento dos Açores, a alertar para a necessidade de serem efetuados ajustes nos apoios à realidade cultural dos Açores. A bandeira azul, hasteada na zona balnear das Quatro Ribeiras, abriu a época balnear na Praia da Vitória. A cerimónia foi presidida por Vânia Ferreira, presidente da Câmara Municipal, que sublinhou o número de galardões atribuídos este ano às zonas balneares do concelho. Ao todo, são 10 as zonas balneares da Praia da Vitória, contempladas pela Associação Bandeira Azul. As zonas balneares dos Biscoitos e das Escaleiras terão também hasteadas as bandeiras Praia Zero Poluição e Praia Qualidade de Ouro. As zonas balneares da praia terão ainda a presença de nadadores salvadores, fruto de uma parceria estabelecida entre a Câmara Municipal e a Associação Humanitária de Bombeiros Voluntários. A época balnear na Praia da Vitória termina a 15 de setembro.

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10: Dancing on My Own é uma canção da cantora e compositora sueca Robin. Foi lançada em 20 de abril de 2010 como o primeiro single do seu quinto álbum de estúdio, Body Talk Part 1. O tema foi produzido por Patrick Berger, co-produzido por Robin e mixado por Niklas Flicht. E hoje, no lado B, trazemos o original de Robin e uma versão alternativa de Callan Scott, lançada em 2016.
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7: 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In the Air Tonight é uma canção do cantor britânico Phil Collins. Foi lançada pela primeira vez em 1981, incluída no seu álbum Face Value. Foi o primeiro single de Collins na sua carreira a solo e continua a ser até hoje um dos seus principais êxitos. 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

15 horas. 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

0: 16 horas.
1: Russell Sousa anunciou a sua recandidatura à presidência da Juventude Socialista dos Açores, apresentando a moção global de estratégia Afirmar a Diferença, assumindo que o objetivo é continuar a construir uma estrutura que seja presente nas nove ilhas e focada nos desafios da nova geração. Russell Sousa anunciou a sua recandidatura à presidência da Juventude Socialista dos Açores, apresentando a moção global de estratégia Afirmar a Diferença, assumindo que o objetivo é continuar a construir uma estrutura que esteja presente nas nove ilhas e focada nos desafios da nova geração. No balanço que fez nos últimos anos, Russell Sousa destacou o trabalho desenvolvido na aproximação da JS aos jovens através da presença no terreno e da valorização da participação jovem. O recandidato destacou ainda os resultados das últimas eleições autárquicas, onde a JS Açores elegeu 34 jovens para diferentes responsabilidades autárquicas, considerando que o resultado mostra que existe uma geração preparada para assumir responsabilidades. Após a auscultação dos agentes culturais dos Açores, a Iniciativa Liberal reviu a sua proposta inicial sobre os apoios à cultura e entregou no Parlamento Regional uma nova proposta que integra os contributos recolhidos junto de várias entidades representativas do setor. Para o deputado liberal Nuno Barata, a nova proposta visa um reforço da proteção do associativismo cultural nos Açores.
2: É preciso distinguir, tanto dos apoios que existem na Direção Regional da Cultura, entre aqueles que são agentes culturais profundamente amadores e aqueles que são semiprofissionais e profissionais. Não podemos tratar por igual aquilo que é diferente. Temos que encontrar uma solução e a Iniciativa Liberal já entregou no Parlamento dos Açores uma alteração ao chamado REJAC há algum tempo, que visa alterar os conceitos, alguns conceitos que estão à volta destes apoios, e esta semana, hoje mesmo, entregamos uma proposta de substituição integral da nossa própria proposta, que vem resolver alguns dos problemas que, entretanto, fomos constatando ao longo do tempo, nomeadamente este do tratamento que tem que ser diferente entre os profissionais, semiprofissionais e aqueles que são totalmente
1: amadores. Nuno Barata, deputado da Iniciativa Liberal no Parlamento dos Açores, a alertar para a necessidade de serem efetuados ajustes nos apoios à realidade cultural dos Açores. A bandeira azul, hasteada na zona balnear das Quatro Ribeiras, abriu a época balnear na Praia da Vitória. A cerimónia foi presidida por Vânia Ferreira, presidente da Câmara Municipal, que sublinhou o número de galardões atribuídos este ano às zonas balneares do concelho. Ao todo, são 10 as zonas balneares da Praia da Vitória, contempladas pela Associação Bandeira Azul. As zonas balneares dos Biscoitos e das Escaleiras terão também hasteadas as bandeiras Praia Zero Poluição e Praia Qualidade de Ouro. As zonas balneares da praia terão ainda a presença de nadadores salvadores, fruto de uma parceria estabelecida entre a Câmara Municipal e a Associação Humanitária de Bombeiros Voluntários. A época balnear na Praia da Vitória termina a 15 de setembro.

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8: 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Dancing on My Own é uma canção da cantora e compositora sueca Robin. Foi lançada em 20 de abril de 2010 como o primeiro single do seu quinto álbum de estúdio, Body Talk Part 1. O tema foi produzido por Patrick Berger, co-produzido por Robin e mixado por Niklas Flicht. E hoje, no lado B, trazemos o original de Robin e uma versão alternativa de Colin Scott, lançada em 2016.
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6: 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In the Air Tonight é uma canção do cantor britânico Phil Collins. Foi lançada pela primeira vez em 1981, incluída no seu álbum Face Value. Foi o primeiro single de Collins na sua carreira a solo e continua a ser até hoje um dos seus principais êxitos.
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0: 19 horas.
1: Russell Sousa anunciou a sua recandidatura à presidência da Juventude Socialista dos Açores, apresentando a moção global de estratégia Afirmar a Diferença, assumindo que o objetivo é continuar a construir uma estrutura que seja presente nas nove ilhas e focada nos desafios da nova geração. Russell Sousa anunciou a sua recandidatura à presidência da Juventude Socialista dos Açores, apresentando a moção global de estratégia Afirmar a Diferença, assumindo que o objetivo é continuar a construir uma estrutura que esteja presente nas nove ilhas e focada nos desafios da nova geração. No balanço que fez nos últimos anos, Russell Sousa destacou o trabalho desenvolvido na aproximação da JS aos jovens através da presença no terreno e da valorização da participação jovem. O recandidato destacou ainda os resultados das últimas eleições autárquicas, onde a JS Açores elegeu 34 jovens para diferentes responsabilidades autárquicas, considerando que o resultado mostra que existe uma geração preparada para assumir responsabilidades. Após a auscultação dos agentes culturais dos Açores, a Iniciativa Liberal reviu a sua proposta inicial sobre os apoios à cultura e entregou no Parlamento Regional uma nova proposta que integra os contributos recolhidos junto de várias entidades representativas do setor. Para o deputado liberal Nuno Barata, a nova proposta visa um reforço da proteção do associativismo cultural nos Açores.
2: É preciso distinguir tanto dos apoios que existem na Direção Regional da Cultura, entre aqueles que são agentes culturais profundamente amadores e aqueles que são semiprofissionais e profissionais. Não podemos tratar por igual aquilo que é diferente. Temos que encontrar uma solução e a Iniciativa Liberal já entregou no Parlamento dos Açores uma alteração ao chamado REJAC há algum tempo, que visa alterar alguns conceitos que estão à volta destes apoios, e esta semana, hoje mesmo, entregamos uma proposta de substituição integral da nossa própria proposta, que vem resolver alguns dos problemas que, entretanto, fomos constatando ao longo do tempo, nomeadamente este do tratamento que tem que ser diferente entre os profissionais, semiprofissionais e aqueles que são totalmente
1: amadores. Nuno Barata, deputado da Iniciativa Liberal no Parlamento dos Açores, a alertar para a necessidade de serem efetuados ajustes nos apoios à realidade cultural dos Açores. A bandeira azul, hasteada na zona balnear das Quatro Ribeiras, abriu a época balnear na Praia da Vitória. A cerimónia foi presidida por Vânia Ferreira, presidente da Câmara Municipal, que sublinhou o número de galardões atribuídos este ano às zonas balneares do concelho. Ao todo, são 10 as zonas balneares da Praia da Vitória, contempladas pela Associação Bandeira Azul. As zonas balneares dos Biscoitos e das Escaleiras terão também hasteadas as bandeiras Praia Zero Poluição e Praia Qualidade de Ouro. As zonas balneares da praia terão ainda a presença de nadadores salvadores, fruto de uma parceria estabelecida entre a Câmara Municipal e a Associação Humanitária de Bombeiros Voluntários. A época balnear na Praia da Vitória termina a 15 de setembro.

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0: carinha, se os alvos, eu não conheço.
1: Não está a perder.
0: Não está. Partidos dos Costa da
1: Está tudo na
0: David.
1: Luís, temos com o ano para a gente poder começar. Está tudo? Já desmarcaste já a presença de... Está tudo? Bom, está. Muito boa tarde a todos. Vamos dar início à nossa terceira reunião da Assembleia Municipal. Os meus cumprimentos ao Sr. Presidente da Câmara Municipal, Srs. Vereadores aqui presentes, os deputados, Srs. Deputadas, público presente aqui em geral, as pessoas que estamos ouvindo. Portanto, como tem sido o hábito, nós vamos alterar a ordem de trabalhos com a intervenção do público. Sr. Denise, alguém tem escrito?
2: Para mim não escreveu, mas acho que
1: é para o senhor. Sr. Nelson quer fazer alguma intervenção? Sim, senhor. Faz favor de proceder aí à inscrição do Sr. Nelson. Nelson Correia.
3: Sr. Presidente da Assembleia Municipal, Sr. Presidente da Câmara, Srs. Deputados, muito obrigado por me ouvir. Eu venho aqui porque senti-me ofendido por Vossa Excelência, Sr. Presidente da Mesa, na última Assembleia realizada em Rabo de Peixe. Eu gostava de saber quem contatou quem para publicação em primeira página do jornal Audiência de uma entrevista dada por mim na qualidade de provedor da Santa Casa da Misericórdia de Ribeira Grande. Fui eu ou foi o senhor? Fui eu que me dirigi ao seu escritório para falar consigo depois de uma publicação que fez nas redes sociais em que dizia isto. Caros companheiros de luta, é inadmissível a posição do provedor da Santa Casa no jornal Audiência no que toca aos trabalhadores da Câmara e ao Presidente, o que entenda, e pontos de interrogação. Ao ser confrontado por essa vossa publicação, o senhor ficou desconfortável, porque não tinha lido a entrevista. Certo. E devagamos aí por uns 45 minutos em conversas com temas que não vale a pena, nós estamos a referir aqui. Eu depois fiquei de lhe enviar o jornal. O senhor recebeu o jornal e não pediu desculpas, que efetivamente o que dizia lá não é aquilo que o senhor preferia aqui nessa Assembleia. E para que todos os deputados fiquem a saber quem estava lá escrito, eu dizia assim: numa só casa em Rabo de Peixe, para 3 ATLs com 120 crianças, é uma casa enorme e já andamos com esse processo há mais de 2 anos e meio, são exigidos documentos às vezes que não há necessidade de exigir, só na fase final e depois esgotam-se todos os prazos que são possíveis. Se há 90 dias para dar um parecer ou no 90º dia que se dá o parecer, é uma coisa incrível. E a sensibilidade da parte urbanística da Câmara, ou do Gabinete de Licenças da Câmara, é uma desgraça. Não há sensibilidade. Julgo que aquilo é fazer sofrer os outros. Esse é um problema que já vem de longa data e não se resolve. O novo Presidente da Câmara, aqui presente, diz que vai dar uma volta naquilo, mas eu não acredito, porque enquanto não passar ali uma boa vassourada, não há hipótese daquilo mexer. É o que está escrito no jornal. Se devia trazer este tema, Sr. Presidente, aqui, esta Assembleia, devia ser com preocupação do que sentem os munícipes e não pela forma que apresentou, que se vi na obrigação de me chamar a atenção. Não sei como. Agradecia, se tiver a coragem de se retratar, era muito bom. Quem não conhece o calvário daquela secção? A voz corrente, as contestações que existem. E foi neste sentido que o jornalista diz: aquela secção precisava de uma vassourada, e eu reafirmei. E como todos nós sabemos, os jornais gostam de títulos sensacionalistas, e no meio de tantas outras coisas que estavam lá, este foi escolhido por ele. Eu não tenho culpa. Na minha empresa, um cliente se reclamar de alguns de má serviço que nós prestamos,

0: não bate no colhão.
1: Vai corrigir o serviço com os meus funcionários. E eu queria também manifestar aqui o meu desagrado ao Presidente da Câmara Municipal de Ribeira Grande pelas palavras também preferidas, que também não leu o artigo. Atira-se de uma forma estranha à minha pessoa, quando o senhor, na primeira reunião que teve aqui ao lado, no Teatro Ribeira Grandense, foi, ao contrário, advertir aos trabalhadores, advertir para determinadas situações. O que se diz na campanha eleitoral, quer o senhor, quer os outros candidatos, só vale para aquele dia da reunião e para a gente depois acabar por votar nas promessas melhores. Eu acho que não. E o senhor sabe e reconhece, e quer outra candidata, todos os candidatos reconheceram que aquele departamento não é funcional. Além de provedor, estou quase a terminar, além de provedor, sem em primeiro lugar empresário. E acham que ia ofender cerca de 300 funcionários dessa Câmara Municipal? Acham? Sabe o que o senhor Presidente da Assembleia Municipal de Aço foi a comentar nas redes sociais acerca dos papagaios? O senhor

0: em grande parte foi provocada pelos negócios com a Câmara Municipal de Ribeira Grande, feitos pelo meu irmão Pedro. Pois ele tinha a procuração da empresa para concursos públicos e não só, e prova é que ele está nos bancos dos juízes e a empresa não foi condenada. E, infelizmente, a Ribeira Grande perdeu uma das maiores empresas, uma das 100 maiores empresas que estava no ranking, que ficou dividida agora, e durante esses últimos 20 anos, a minha empresa esteve, foi distinguida no, em quarto e sexto lugar nas 10 melhores empresas dos Açores. Felizmente, as da Cinto Ferreira Correia e Filhos, vulgo Lojas Papagaio, o sede no Conto de Lima continua, a pertencer a Jacinto Ferreira Correia, o Showroom, as Lojas das Campanas e Vila Franca. E para terminar, deixo mais uma nota, Jacinto Ferreira Correia dependeu sempre, a sua dependência nunca foi da Câmara Municipal da Ribeira Grande. E vou dar dois números só. Em 2023, as compras da Câmara Municipal da Ribeira Grande representarão 3,8% do nosso volume de vendas. E em 2024, 9%. O ano passado, com a divisão da empresa, não tem números. Mas, contudo, agradeço que olhem para a empresa, porque uma empresa 70ª, como já fez 75 anos, é um número difícil para muitas empresas lá chegar, e é difícil sobreviver numa conjuntura cada vez mais complicada. Obrigado pelo tempo que me dispensarem e estou disposto a esclarecer mais alguma coisa, se possível.
1: Mais alguma intervenção? Não havendo mais intervenções, naturalmente que eu já tive a oportunidade de falar consigo, em particular, uma vez que me procurou no meu escritório, no meio do meu sítio profissional, e tive a oportunidade de lhe esclarecer que, enquanto provedora da casa, e não houve nenhum desmentido, a expressão vassourada era excessiva. Na minha posição. Não vi nenhum desmentido em relação ao título. Disse, mas o título é do senhor e tal e tal. Tudo bem. Mas não houve nenhuma da parte. Estamos a falar sempre do Presidente da Santa Casa, que eu achei que não era a forma, já lhe expliquei isso. Não só a forma de se dirigir a pessoas, e pensei que também veio afirmar isto em Assembleia, não é a forma de dirigir a pessoas vassourada. Vassourada é preciso para a gente limpar, para varrer. Não é o termo certo. Foi isso que lhe fiz chegar. Quando falam nas redes sociais, ainda nem redes sociais. Eu mandei isso num site privado, entre alguns irmãos do PSD. Alguém lhe fez chegar, mas isso para mim é indiferente. E depois voltei, falei nesse assunto, uma vez que me tinha procurado, e acho que devia esclarecer de uma forma pública a minha posição. Porque, em primeiro lugar, sou Presidente da Assembleia Municipal e não posso deixar de defender os trabalhadores da Câmara Municipal. Agora vem embrulhar isto, mas não é verdade. Dizer que vai passar uma vassourada, na minha modesta opinião, a enxovalhar quem lá trabalha na Câmara Municipal. E a minha função é essa, foi isso que lhe disse isso. Diga se é verdade, se é mentira, disse. De uma forma muito frontal, digo, volto a repetir, em primeiro lugar, irei sempre defender os trabalhadores da Câmara Municipal. Custa quem custar, a minha posição aqui é sempre defender. Será sempre essa posição. Os termos foram utilizados, na minha opinião, são manifestamente excessivos, é a minha posição. E tenho que manifestar, e manifestei num primeiro momento, e tive que manifestar, face que, não vejo que me procure por causa da situação, que tinha sido em privado, volto a repetir. Naturalmente, cá sempre gente gosta de partilhar coisas que não deve partilhar, e chegou a esse ponto. Mas não podia deixar de dizer, uma vez que eu venho de uma série municipal, que essa questão outra vez à baila, tive que defender a posição. Fui comungada por mais alguém, não fui comungada por outros, mas não podia ter essa opinião, e irei sempre pôr os interesses da Câmara Municipal acima de qualquer interesse. Nessa segunda parte do seu discurso, eu não me revejo nessa parte, porque não atingi em concreto a sua atividade empresarial, não tem nada a ver com a sua vida privada, não tem nada a ver com a sua vida empresarial. Enquanto provedor, e uma vez que tomei posição pública, eu tive que vir, achei na altura que devia fazer esta minha tomada de posição. Uma tomada de posição muito pessoal, enquanto Presidente da Assembleia Municipal. E já disse isso diretamente assim. Sim, senhor. Espero um bocadinho, se o Presidente quer dizer alguma coisa.
2: Muito rapidamente, Sr. Presidente, cumprimentar a todos, muito boa noite. O episódio, e na altura, disse que era
3: que eu disse, e aquilo que reitero aqui, foi que se era verdade que aquilo constava no título, se fosse verdade, eu estaria aqui, efetivamente, para defender os interesses dos trabalhadores da Ribeira Grande, como qualquer presidente de alguma instituição assim o faz. Repeti isso naquela altura, porque acho que todos os funcionários, ou todas as casas, têm funcionários bons e outros menos bons, isso é que metido acontece, mas na altura foi apenas isso aquilo que eu disse, uma parte final, se é verdade aquilo que consta, se é verdade aquilo que consta, rapidamente.

0: tinha que defender a posição da Câmara Municipal. Sim, é verdade, não li o artigo, aliás, acho que o título do, os títulos que às vezes se utilizam são títulos excessivos, daí ter dito mesmo se a ser verdade, e foi aquilo que reitero e foi aquilo que eu disse. Logicamente que nada está, nada contra nem nunca com a empresa das mais prestigiantes que nós temos, não só na Ribeira Grande, em todo o lado, aliás, aquilo não foi, foi assim para o título do, daquela notícia, logicamente como Presidente de Câmara tinha que defender os interesses, mas utilizei-se sempre se a ser verdade, mas não li a notícia.
1: Mas isso resolve-se, Sr. Nelson, faz favor de ler o título do jornal, se faz favor. Já que o senhor está aí, o título do jornal, faz favor de ler.
2: Nelson Correia clama por uma boa vassourada nos serviços da autarquia. Não está lá dentro, não clama. Eu digo que é preciso uma boa vassourada. Naquele departamento, eu sou presidente da Assembleia Municipal, extravasou e foi posto. Nelson Correia clama por uma boa vassourada nos serviços da autarquia. Não está lá dentro, não clama. Eu digo que é preciso uma boa vassourada. Naquele departamento, eu sou presidente da Assembleia Municipal, extravasou e foi posto.

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1: Uma questão para nós, é verdade, as questões são colocadas insistentemente, e não digo que não têm razão, há um processo que nós queremos ver o quanto antes o desfecho e o mais rapidamente possível. Quanto aos pontos que foram em análise, deixarei para a parte final, Sr. Presidente, a minha intervenção para que o vereador da área, o vereador Miguel, possa também esclarecer a todos os presentes e aqueles que nos ouvem, mas também queria efetivamente dizer que esta é uma situação que a nós também temos feito todos os possíveis e os impossíveis para que haja um desfecho o mais rapidamente possível. Relativamente à questão do Largo de Santo André, realmente houve um projeto este que foi entregue na Câmara Municipal há uns anos atrás, mas que não encontramos nenhum tipo de resposta relativamente àquele projeto ou relativamente a algumas situações que possam querer de vossas excelências os parceiros. Aquilo que posso adiantar ainda é que logicamente que estamos atentos a essa situação e aquilo que for para ser feito, aqui estaremos também para dar cumprimento ao mesmo. Queria ainda acrescentar que, havendo algo a ser feito, logicamente, ou a acrescentar, logicamente, Sr. Presidente, gostaria também de dar a palavra ao Sr. Presidente da Junta de Freguesia, se o senhor assim o permitisse, para poder também fazer um esclarecimento este relativamente a esse assunto. Aquilo que a Câmara está a informar é que soube que deu entrada de um projeto em 2022, mas que não encontramos mais nada relativamente a este assunto. Quanto à questão do colocada das diligências relativamente à questão da habitação e quais são os terrenos. Posso dizer que nós temos identificado uma data de terrenos nesta altura, no Porto Formoso, na Lumba de São Pedro, em Rabo de Peixe, na Freguesia de Calhetas, na Lumba da Maia, e que alguns e outros que também já identificamos, que posso ler daqui a pouco, mas que dizer que todos esses terrenos que já estão identificados, estamos a enviar a carta para perceberem, há todo um processo de avaliação dos próprios terrenos, nada se consegue adquirir sem haver uma avaliação de uma empresa, e isto é um processo que demora, mas os processos já estão identificados, já estamos a fazer, a avaliação já foi feita, e agora estamos a enviar as cartas para os proprietários para ver se aceitam as nossas propostas. Aceitando a nossa proposta, logicamente estamos a falar dentro do espaço de um mês para começarmos a adquirir uma data de terrenos que já foram sinalizados. Também existe um terreno sinalizado também na Freguesia da Matriz, mas aquilo que eu queria também dizer-vos é que este é um processo que, como nós o dissemos, queremos que aconteça nas 14 freguesias e que não tenho dúvidas algumas que esse objetivo será alcançado, porque, como também já o disse, o grande objetivo é mesmo a construção de lotes infraestruturados ou de algumas habitações para satisfazer, de certa forma, a grande necessidade ou a grande procura que se faz sentir relativamente à questão da habitação. Na Ribeirinha também já temos um terreno e também no Porto, já tinha dito, na freguesia da Maia. Queria ainda ressalvar que, relativamente à questão do cemitério e para quando o seu início, o Presidente da Junta de Freguesia, cemitério da Ribeira Seca, entenda-se que a obra já, por outras palavras, está tudo pronto para começar, quando o meu empreiteiro assim o quiser dar início à tal aclamada e esperada obra de cemitério da Ribeira Seca. Obrigado, Sr. Presidente. Agora,
2: Sr. Presidente, deixe o Presidente da Mesa, deixem o Presidente da Mesa tomar a rédea das coisas. Vocês, pelo amor de Deus, eu sei que estamos a parte das férias, mas o Presidente da Mesa está aqui, a Mesa está aqui constituída, devidamente constituída, e está atenta. Sr. Presidente, o que vão dizer é que faltou responder à questão da PSP.
1: Da PSP, muito bem. Relativamente
2: a Largo de Santo André já está.
1: Largo de Santo André já está, Padeiamo já está. Sr. Presidente, relativamente à questão da PSP, posso dizer o seguinte. A informação que nós temos é que foi indicado pelo MAI, pela Secretaria-Geral, que se fizesse aquilo que se chama revisão do próprio projeto e é isso que a Câmara Municipal está a fazer, lançou um concurso e contatos com diversas empresas para fazer a revisão do próprio projeto. Sr. Presidente, não sei qual é a última questão que o Sr. Deputado diz que falta responder.
2: A opinião.
1: A minha?
3: A opinião sobre o
1: A minha opinião, da maneira como está. Da maneira como está, não fere nenhum tipo de sustentabilidade da minha parte. Logicamente, que é a minha opinião pessoal, da maneira como está, mas também percebo que do outro lado está quem vive aqui e conhece essencialmente também a importância e que, logicamente, deixa essa questão para o Sr. Presidente da Junta e depois para o Sr. Presidente.
3: Deixa.
1: O projeto em 2022, eu não estava na Câmara Municipal, não era eu Presidente da Câmara, não posso responder. O que é seu é que dê entrada na Câmara é a única coisa que posso dizer relativamente à situação. Em 2022 não estava lá. Não posso responder a isso muito honestamente, é certo.
2: Muito bem. O que pode dizer? Sr. Vereador Miguel, quer esclarecer a questão do PDM?
4: Muito boa noite a todos. Relativamente ao PDM, nós, a equipa do PDM da Câmara já tem a finalização das alterações que nos pediram. Nós estamos a aguardar por parte das entidades que vão avaliar uma data para a gente se reunir e apresentar aquilo, as alterações que eles submeteram. Eu posso-vos dar nota do seguinte. A Câmara Municipal, nomeadamente a equipa do PDM, no dia 19 de 12 de 2025, concluiu o plano de PDM e fez a consulta às entidades. Em janeiro e fevereiro, houve reuniões técnicas complementares. Em março e abril, houve a recepção dos parceiros por parte dessas entidades e a reunião de concertação foi realizada no mês passado. Portanto, algumas entidades levaram quase 100 dias a dar uma resposta, outras levaram 70 dias, outras levaram 90. É o que eu tenho a dizer. Tá bom.
2: Muito obrigado, Sr. Deputado. Portanto, Sr. Deputado, presidente da Matriz. André, faz favor.
5: Boa noite a todos. Boa noite ao Sr. Presidente da Mesa, cumprimento à Mesa da Assembleia, Sr. Presidente, Sr. Vereador, Sr. Deputados. Bem, esse assunto, de facto, aqui do Largo Santo André, do particionamento, ainda não está bem. O Parque Infantil. Já vem aqui, esse assunto já foi aqui dito pela bancada do PS, algumas assembleias municipais, algumas reuniões de Câmara. E eu vou tentar aqui explicar o nosso ponto de vista, o porquê daquilo acontecer. E como já foi dito aqui, foi entregue pela Junta de Freguesia em 2022 ao antigo Presidente de Câmara, a nossa intenção de requalificação daquele Largo de Santo André na altura. Passou a sua sessão de estudos e agora achamos por bem, nosso novo mandato, investir ali naquela zona do Largo de Santo André, uma vez que ficamos sempre a aguardar alguma resposta da Câmara. E até a data anterior, não tivemos nenhuma resposta da Câmara. É verdade também, seja dita, nós iniciamos as obras sem ter o parecer da Câmara, isso é verdade, e assumimos essa culpa, mas também dizer... Eu posso falar? Deixa-me só explicar as coisas como é que são. E eu assumo esta culpa de iniciar as obras sem ter o parecer da Câmara, isso está verdade, ainda hoje isso acontece, portanto, assumimos a culpa deste lapso. Mas também era a nossa intenção, e é a nossa intenção, investir ali. Acho que é uma zona que está desprezada há mais de 20 ou 30 anos. Eu não vejo ali sequer uma flor ali naquela zona. O que está ali, por parte das câmaras todas que passaram, tanto faz PS como PSD, nada foi feito ali naquele largo, de maneira que é a nossa intenção de investir e modificar ali aquela zona. Mais uma vez, a culpa é nossa, cometemos a ser, não esperar pelo parecer da Câmara Municipal deste Executivo. Iniciamos as obras sem parecer. Bem, mas também estamos aqui para assumir as culpas. O que tiver na lei é o que está na lei. Vamos cumprir aquilo que disser a lei na Câmara Municipal, sem problema nenhum. Não estamos aqui a trabalhar contra ninguém, nem contra a lei. Tá? Isso que fica aqui registado da nossa parte, da nossa atenção, foi mesmo mais. E assumimos a culpa por esse lado. Mas também quem trabalha, quem erra. Quem não trabalha, não erra. E nós procuramos sempre trabalhar diariamente para melhor servir a nossa população aqui da Ribeira Grande. Aquilo foi um erro nosso, assumimos a culpa, mas também não vejo que seja um cavalo de batalha do PS, aqui ao longo dos sistemas todos, até parece que foi um crime que nós cometemos, não foi, como eu digo, foi um erro. Há só um erro, vou aguardar agora o parecer da Câmara Municipal para saber se foi ou se não foi o erro. Se foi o erro, bom, ao acontecer, peço imensa desculpa a toda a gente, mas do nosso trabalho, e vamos continuar a trabalhar para desenvolver aquela área ali. Qual é a intenção da Junta? Sempre foi trazer, atrair pessoas para aquela zona ali. Há uma zona de excelência, é verdade, da Ribeira Grande. Há uma zona muito próxima do Passeio Atlântico, das piscinas municipais, que no verão toda a gente conhece e vai lá muitas famílias passear naquela zona. Era uma zona de atrair pessoas para o parque infantil, para crianças. Temos ali bares, temos ali restauração. Foi sempre este nosso intuito de estar sempre ao lado dos nossos comerciantes, da nossa população. Vamos, como eu digo sempre, vamos esperar para o parecer da Câmara. Aquilo que for, estamos aqui, não há problema nenhum. Se for para retirar, retiramos, colocamos no outro local da freguesia. Dizer que não, nunca vamos contra a lei. Tá bem? Dizer ainda que também eu fico extremamente satisfeito que, como eu digo sempre, o cavalo de batalha do PS na matriz seja os balões, como alguém disse. É sinal que continuamos a trabalhar todos os dias, diariamente, com as pessoas, com as instituições, apoiamos as instituições todas, continuamos sempre a trabalhar em prol daqui. E também, naquela zona ali, não baixamos os braços, porque se não for assim, a nossa intenção é sempre mudar o Largo Santo André. E por acaso, e vamos aprendendo com os erros, a verdade é essa, vamos aprendendo com os erros, e já estamos a trabalhar aqui, eu trouxe aqui, só para perceberem, um novo esboço que está sendo feito por um arquiteto, ainda não está pronto. Quando isso estiver concluído, vamos dar a entrada novamente da Câmara Municipal e aí vamos aguardar o parecer se sim ou não se pode fazer aquilo que está projetado. Se não se puder fazer o que está aqui projetado, então vamos marcar uma reunião com o Presidente da Câmara e com os técnicos da Câmara a perceber o que é que de facto pode-se construir e mudar para sempre, para melhor, o Largo Santo André. Aí eu sou nessa intenção, porque hoje em dia passamos lá e já não está lá os arcos de ferro. Lá já não está, mas está lá os arcos de ferro. Há sempre os mesmos há 20 ou 30 anos e ninguém teve a coragem de investir lá. O Presidente da Junta e o Presidente da Câmara tivemos essa coragem, estamos a trabalhar para mudar ali. Cometemos erros, claro que sim. Foi um lapso da nossa parte. Foi sim, senhor. Mas, pá, estamos aqui todos para cumprir ali, como é óbvio. Como é dito sempre, vamos esperar para a decisão da Câmara Municipal, mas já estamos a trabalhar aqui também no novo projeto para o Largo Santo André. Senhor Presidente, era isso que eu tinha pedido.
2: Muito obrigado. O deputado tem a palavra. O microfone, se faz favor. Não trabalha. Não está bom. Tem o técnico já, hein? Sim, sim. Se o deputado ok?
3: Agora está. Pronto, muito boa noite a todos. Só antes de fazer as minhas questões, não posso deixar de fazer aqui uma pequena à parte relativamente às declarações do Sr. Presidente de Junta da Matriz. Eu acho que não é uma boa prática um Presidente de Junta avançar com uma obra sem os parceiros, seja da Câmara, seja que direção regional for. Porque senão, se isso depois começa a se tornar uma prática, cada presidente de junta avança com a obra ao seu belo prazer e, no fim de contas, depois, portanto, o parceiro para mandar destruir e eles ir para o erário público, está-se a gastar dinheiro para depois voltar a destruir. Portanto, acho que isso não é uma boa prática. Acho que não se deve regulamentar dessa maneira, se não faz muito sentido. Mas pronto, é apenas a minha opinião.
2: Atenção, respeito aí.
3: Respeito à intervenção do
2: senhor. Atenção. Cada um tem a oportunidade de falar.
3: Então, agora as minhas questões. Sim. Vou começar pelas mais simples. As mais simples têm a ver com quais foram os avanços que foram registados desde a última Assembleia Municipal, nomeadamente sobre a Estrada de Santana, a Orla Costeira das Caietas e o Porto de Santa Iria. O meu também tem a ver com o Largo dos Cavaqueiros, que no dia 3 de outubro de 2025, em Jornal Oficial, foi publicado um despacho que reconhece como ação de relevante interesse público a requalificação daquela zona, classificando até como uma reserva ecológica, e depois numa Assembleia de Freguesia, na Ribeira Seca, no dia 27 de abril, o Sr. Vereador Carlos Anselmo esteve presente para apresentar o projeto, mas não avançou com nenhum prazo de discussão. Gostava só de saber se já há algum desenvolvimento nesse sentido, sendo uma reserva ecológica, e tendo até certos eventos para lá destinados, sendo uma reserva ecológica, é preciso, às vezes, acho que é preciso ter cuidado com esse tipo de situações. A outra questão, um pouco mais complexa, tem a ver com uma ligação central aqui na freguesia da Matriz, que está relativamente ao caminho da Tondela. Eu recordo que em 2024, o então Presidente da Câmara, numa nota de imprensa, que o título dizia o seguinte, o título era Nova Ligação ao Centro da Cidade Avança em 2024, e ele dizia que após a aquisição de todas, entre aspas, após a aquisição de todas as parcelas de terreno ao longo daquela via, cujo processo ficou concluído recentemente, iria inscrever a obra em orçamento. Passou-se o ano 2024, passou-se o ano 2025 e estamos a meio de 2026, o caminho da Tondela continua de terra batida e bagaceira. Mas ainda recordo um bocadinho mais atrás, numa ata da Assembleia Municipal de 18 de dezembro de 2012, onde o PSD, a Gil Guedes, nesta sala que até estamos, pela voz também do então deputado Alexandre Gaudense, dizia o seguinte: as grandes opções do plano afinal irão ser novamente adiadas para o próximo mandato. Continuava uma série de coisas, depois dizia assim, ficava por cumprir nos dois mandatos, entre aspas outra vez, entre uma série de coisas, a construção da ligação entre o centro da cidade e a variante à Ribeira Grande através do caminho da Tondela. Portanto, parece que além dos 8 anos que às vezes tanto o PSD gosta de socorrer, os 12 anos de PSD também não foram suficientes para realizar estas obras, portanto foram 3 mandatos que não foram suficientes, perdendo tudo a Ribeira Grande. E também recordo, numa entrevista ao jornal Audiência em setembro de 2020, o então Presidente de Junta dizia que todas as expropriações estavam concluídas, a obra não pode parar e que no próximo mandato seria uma realidade. Para essa altura, já todos percebemos que, efetivamente, infelizmente, não foi. Mas como águas passadas não movem moinhos, nesse sentido, e recordando o que o Sr. Presidente Jaime Vieira referiu na reunião de Câmara Municipal de janeiro, disse que no mês de fevereiro daria entrada a revisão do projeto. Mais tarde disse que afinal já seria para o mês de maio. Já estamos em junho e eu gostaria de perguntar ao Sr. Presidente qual é o ponto de situação desta obra que isto estrando para a Ribeira Grande, em que fase se encontra o projeto. Está em revisão, como é que está o processo? Essa é uma obra estrutural que ela privilegia o acesso central direto à cidade, será uma porta de entrada, mas também de saída, e tendo em conta o aproximado à conclusão dos 52 fogos de habitação traz nos terres, no loteamento da Canada do Rato, e o aumento exponencial do fluxo de automóveis nesta zona da cidade virá por consequência um grande fluxo de automóveis. É importante concluir essa obra, porque dará uma resposta muito importante. Portanto, acho que a Ribeira Grande merece e não quer ficar mais 16 anos, neste caso PSD, à espera desta obra. Muito obrigado.
2: Muito obrigado. Sr. Deputado Jorge, por favor.
6: Obrigado. Mais uma vez cumprimentar o Sr. Presidente da Assembleia Municipal, toda a mesa, o Sr. Presidente da Câmara e em si todos os feridores, os deputados, aqueles que nos ouvem na Rádio Nova Cidade. Sr. Presidente da Câmara, eu tinha aqui duas questões para lhe fazer. Em primeiro lugar, em relação ao ponto de situação do Centro de Saúde da Ribeira Grande, em que fase se encontra, se já há algum desenvolvimento, e também perguntar porque a saúde da Ribeira Grande não se centra só na freguesia da Conceição ou no Centro de Saúde da Ribeira Grande. Nós temos 14 freguesias e a saúde da Ribeira Grande distribui-se por algumas delas. E perguntar também ao Sr. Presidente se tem alguma informação em relação ao ponto de situação da Unidade de Saúde da Maia, que está atualmente em construção, em fase de construção, e saber também se a Câmara Municipal tem o ponto de situação e esclarecer neste assunto. Em relação também, e a segunda pergunta que deixa o Sr. Presidente é em relação à Rua Direita, uma das vias principais da Ribeira Grande, visto que as passadeiras têm algum desgaste e é visível, perguntar se a Câmara Municipal, se este Executivo tem algum projeto para aquela via. Muito obrigado.
2: Muito bem. Sra. Deputada, tem a palavra.
7: Muito obrigada, Sr. Presidente. Sr. Presidente da Câmara, este assunto da SDR, que é extremamente importante. E na medida em que disse que deu a entrada uma ação da SDRG contra a Câmara a pedir qualquer coisa como 3 milhões de euros, quando, no nosso entendimento, devia ser ao contrário, a Câmara a pôr uma ação contra a SDRG a pedir estes 3 milhões de euros, é premente um cabal de esclarecimento desta situação da SDRG. Note que em dezembro nós tomamos conhecimento da aprovação da candidatura ao Iru para comprar 122 fogos por 7, vou falar sempre em nomes redondos, 7 milhões e 300 mil. Noto que em 2024, se concretizasse a opção de compra, se tivesse sido feita a escritura em 2024, estava previsto o pagamento de 7 milhões e 900 mil para a totalidade dos 156 fogos. Portanto, logo aqui temos uma diferença de cerca de 600 mil euros, porque, naturalmente, 30 habitações já foram adquiridas pelo Governo Regional. Acresce-se que, também sabemos, que a empresa beneficiou de uma moratória no âmbito das medidas implementadas pela Covid-19. Com esta moratória, e perante o cumprimento do município das rendas, tal como se tinha obrigado contratualmente, isso gerou um excedente de cerca de 1 milhão de euros, que a Câmara, inclusive, respondeu ao Tribunal de Contas que iria, junto da SDRG, pedir que fosse abatido este 1 milhão de euros ao serviço da dívida. São números grandes, Sr. Presidente. Portanto, sabíamos todos, sabíamos que havia um problema, que não havia um entendimento com a SDRG, continuamos a não saber exatamente qual era esse problema, se era o facto da SDRG não querer pegar neste 1 milhão de euros de excedente e abater, amortizar a dívida, ou se seria o entendimento da SDRG que o valor residual pelos fogos seria o que fosse convencionado e não o que estava previsto no anexo 1 indexado ao valor. Portanto, precisamos de saber qual é o valor da escritura, como é que chegaram a esse valor, se foi um valor indexado, se foi por acordo, se a ação vai obstar ou não a que se faça a escritura. Não faz sentido para mim que alguém diga que sim senhor, vamos realizar a escritura no dia 22 de junho e uma semana antes esse mesmo alguém, através do tribunal, cita a Câmara com uma ação administrativa pedindo exatamente uma indemnização de 3 milhões de euros. Há aqui qualquer coisa que não bate certo, Sr. Presidente. Sendo certo que nós temos a limitação do prazo relativamente ao PRR, se não se concretizar a escritura, o que é que vai acontecer? A consequência imediata será chegarmos ao fim sem qualquer investimento nessa área na habitação. Mas urge que o Sr. Presidente esclareça esta Assembleia e os munícipes da Ribeira Grande sobre os contornos concretos da concretização do negócio com a SDRG face a estes elementos que nós dispomos hoje. Muito obrigada.
2: Muito bem, Sra. Deputada. Antes de dar a palavra ao Sr. Presidente da Câmara, a Sra. Lourdes, a Vereadora Lourdes, pediu a defesa da honra. Faça favor.
8: Muito boa noite a todos. Muito obrigada, Sr. Presidente da Assembleia. Boa noite. Boa noite, caros colegas. Essa defesa da honra vem na sequência da interpelação do Sr. André Mendonça, enquanto Presidente da Junta da Matriz, e eu, enquanto qualidade de representante do PS. Só para esclarecer, sem entrar em contornos políticos, Sr. Presidente, porque eu penso que essa Assembleia, ainda que conjugada e caracterizada por partidos políticos, é, acima de tudo, um espaço de trabalho para Ribeira Grande. Não há cavalos de batalha do PS. Estão-se a aproximar as cavalhadas, a gente vai ver aqueles cavalos, outros a gente não verá. O que há aqui, Sr. Presidente, uma defesa de um trabalho rigoroso e sério naquilo que é a delegação de competências de uma Câmara Municipal nas várias freguesias. E com essa delegação de competências não vem só o envelope financeiro, vem o cumprimento de regras, ou seja, e se calhar para que as pessoas nos percebam, quando a Câmara delega a competência na Junta de Freguesia de Matriz de fazer um investimento no Largo de Santo André, não isenta a Junta de Freguesia de Matriz, nem qualquer outra, de cumprir o regulamento, nomeadamente o de urbanismo. Eu relembro que o Largo de Santo André é essa data, não a guarda, uma zona classificada pelo Plano de Pormenor e Salvaguarda do Centro Histórico da Ribeira Grande, aprovado por esse Executivo com o aval e unanimidade de todos os presentes. Na Câmara Municipal, a primeira vez que esse assunto foi em março, e o Sr. Presidente não me deixa mentir, o Sr. Presidente até deu a sua opinião, que de facto, havendo ali aquela intervenção, careceria de um parecer. Aliás, os vereadores do PSD e do PS propuseram outros lugares. O investimento nas crianças, nas pessoas, no lazer e na requalificação dos espaços interessa a todos. Não pode ser nem à revelia, nem em sítios que, por premissa histórica, devam ter outro tipo de requalificação. O senhor fala nos arquinhos e fala muito bem, o senhor sente a freguesia melhor do que ninguém, Sr. Presidente, e eu reconheço-lhe esse mérito. Mas isso não implica que quem veio atrás de ti ou quem virá, atrás de si ou quem virá depois também não tenha a capacidade de olhar para trás, de olhar para a frente e perceber, como o senhor reconheceu, que está mal e está mal feito. Mas eu também, para terminar, faço aqui uma ressalva. Em 2022, na Assembleia de Freguesia da Matriz, esse projeto foi chumbado e o senhor sabe disso. Dizer-se agora nessa Assembleia Municipal que não houve resposta da Câmara é mentira. E eu estou aqui a atestá-lo de viva voz na qualidade de membro. Foi. Esse projeto não foi alvo de aprovação, esse projeto foi alvo de indicação que deveria ser repensado, retirando inclusivamente um elemento arquitetónico que se queria lá introduzir, que era um ponto de água. Portanto, a gente também não está aqui brincando um bocadinho, ou deixa ver se eu atiro. Houve um parecer, mas houve também aqui alguma malícia em voltar a atirar isso para cima. Pronto, de quem? Não. Ninguém está contra a intervenção. Mas as intervenções devem ser cuidadosamente planeadas. É o dinheiro de todos os cidadãos da matriz que está em causa. Admitir o erro é óbvio, não é? E o custo desse erro? De facto, quem erra é quem trabalha. Mas quem não trabalha diretamente também tem a competência e a capacidade de ajudar a que não se cometam. O PS tem uma atitude propositiva. Na Câmara, votamos por outros lugares, outros espaços. Pedimos esclarecimentos da própria Junta. Houve alguma precipitação. Obrigada, Sr. Presidente.
2: Bem, não sei qual é que fez, não está, está aqui em causa, Sr. Presidente. Bom, já foi um porta-voz de PS, mas foi feita a defesa da honra. Agora, mais um, preciso, não?
9: Não, não. Sim,
2: sim, tá, faz favor. Estou no racinho dela já. É uma coisa nova. Isso é inteligência artificial. Sr. Deputado, faz favor. Se não, faz sentido.
10: Boa noite a todos. Antes de mais, aqui continuo, precisava aqui de um esclarecimento das afirmações aqui do Sr. Presidente da Junta, que inicialmente reconheceu o erro que fez, uma obra sem o parecer técnico da Câmara, e o início da intervenção foi essa, mas no final eu fiquei na dúvida se afinal o erro foi só dele ou teve o apoio.

0: anómala detectada numa das nossas ribeiras no passado mês de maio. A denúncia pública efetuada pela própria autarquia confirma a gravidade dessa situação. Estamos perante um verdadeiro atentado ambiental que alterou visivelmente a cor da água, sobressaltou a nossa população e que atenta contra a saúde pública e o equilíbrio dos nossos ecossistemas. Sr. Presidente, senhores e senhoras deputados, a Ribeira Grande orgulha-se da sua riqueza natural, que constitui um dos nossos maiores ativos e um fator de atratividade fulcral. Um crime ambiental dessa natureza não só penaliza gravemente o concelho e a qualidade de vida de quem cá reside, como prejudica severamente a imagem da nossa terra perante quem nos visita, trazendo danos reputacionais e económicos incalculáveis ao município. Não podemos, de forma alguma, normalizar ou ser condescendentes com esse tipo de episódios. Assim, venho solicitar à Câmara Municipal e, na qualidade do Sr. Presidente, esclarecimentos cabais sobre as seguintes questões. Que diligências concretas foram efetuadas pelos serviços municipais e pelas autoridades competentes para identificar, sem margem para dúvidas, a origem e os verdadeiros responsáveis dessa descarga poluente? Esta situação foi comunicada às entidades fiscalizadoras da região? Se sim, qual tem sido o ponto da situação dessa articulação? Para além da identificação do problema, que medidas imediatas de contenção e mitigação foram ativadas pela autarquia para minimizar o impacto ambiental na linha de água afetada? Que mecanismos de monitorização contínua e fiscalização preventiva planeia a Câmara Municipal reforçar para garantir que situações incluráveis como esta não voltem a repetir-se nas nossas linhas de água? A terminar, quero apenas salientar que a defesa do ambiente de Ribeira Grande não pode ser apenas uma bandeira de intenção, Sr. Presidente. Tem de ser uma prática com tolerância zero contra os poluidores. Aguardamos assim respostas claras e uma atuação firme por parte do Executivo Camarário, com a consequente responsabilização contra-nacional ou criminal que cometeu esses atos. Muito obrigado.
1: Muito obrigado. Sr. Presidente da Câmara tem a palavra agora.
2: Ainda não acabou.
3: Era no seguimento disto, portanto, enquadrava-se.
1: Nós nunca mais fazemos com a
3: palavra. Obrigado.
2: Obrigado, Sr. Presidente. Sr. Presidente, se não se importasse, eu começaria de trás para a frente, uma vez que estamos agora mais próximos da última intervenção. Em primeiro lugar, deixe-vos dizer o seguinte: aqui numa situação ninguém gosta, nem o Ribeira Grande Dance. Até o som também não gosta, o executivo também não, e logicamente que é algo que nós queremos ir ao fundo da questão. Aquilo que se passou foi, pura e simplesmente, uma situação anómala, mas que, segundo as autoridades, e repito, segundo as autoridades, no qual o Sr. Presidente da Câmara esteve reunido, e refirma à GNR, foi dito que não houve nenhuma descarga ilegal, que eles próprios também assim o pensavam que eram, mas que não aconteceu. Um deslizamento de terra foi o que disseram que poderia ter sido, mas que descarga ilegal não seria. Repito, foi dito pelos agentes da autoridade com responsabilidades nesta área. Depois, o Presidente da Câmara também já se reuniu com a PS pelo local, porque também eles têm uma brigada de intervenção na área do ambiente. Já contatou ambas as forças policiais para que se crie uma equipe de intervenção, espécie uma equipa multidisciplinar, onde nós queremos chamar várias instituições e vários peritos também na matéria para se poder também falar acerca do ambiente da Ribeira Grande. Já entramos em contato com os bombeiros no sentido que a Câmara Municipal, julguei no ano passado, cedeu aos bombeiros um drone com capacidade de infravermelhos. Isso também já está palavrado para quando houver situações como essas, como aquela que aconteceu, se possa agir de forma muito mais rápida. A criação de um piquete de intervenção nesta área. A Câmara da Ribeira Grande também prepara-se para adquirir, vai fazer, lançar um concurso para adquirir uma carrinha que se possa ter exatamente o logotipo da Câmara e que seja uma espécie de patrulha ambiental. E estamos a dar passos rumo àquilo que nós efetivamente queremos e que concordo com Vossa Excelência, que a Ribeira Grande não merece aquilo que aconteceu

0: mas que continua a dizer, segundo aquilo que nos informaram, que se trata ou se tratou de uma ação anómala, mas não se tratou de uma descarga de forma ilegal, como se pensava numa fase inicial. Mas também pergunto aos senhores deputados aqui presentes se foi a primeira vez que aconteceu. Pergunto se em 2005, 2006, 2007, 2008, 2009, 2010, 2011, 2012, 2013 e 14, assim, se aconteceu. E também pergunto a vossas excelências o que aconteceu em 2005, 2006, 2007, 2008 e 2009. Que diligências foram tomadas também naquela altura? Este Executivo está a tomar as suas diligências. Agora também gostaria da vossa parte que respondessem quais foram as diligências que se criou naquela altura para resolver este assunto. Como todos nós sabemos, não é um assunto atual. Queria ainda, Sr. Rui Jesus, dizer o seguinte. Se o Presidente da Junta conta se o Presidente da Junta conteu ou se conta com o apoio do Presidente da Câmara. Eu estou aqui para apoiar todos os Presidentes de Junta. Já fui Presidente de Junta durante vários anos e, logicamente, que nós estamos sempre ao lado dos Presidentes de Junta, independentemente até da cor que eles sejam ou da cor política que eles representam. Mas também foi dito aqui pelo Sr. Presidente Junto que num processo de humildade que reconhecia o erro. E quem não erra que atira a primeira pedra para o ar. E eu acho que quando se reconhece o erro é sinal de humildade e é sinal que está disponível para tratar aquilo que fez mal. Entrava agora também na parte da SDRG. Em primeiro lugar, eu pergunto ao Partido Socialista o que é que pretende. Quer que o Executivo resolva o assunto ou não quer que o Executivo resolva o assunto? Se não quer que o Executivo resolva o assunto, isto é muito simples, nós não comparecemos na escritura, deixamos o processo correr e depois alguém vai se justificar. Porque é que nós perdemos os 7,2 milhões de euros do euro. Este processo, senhora Variadora, esse processo começa ainda durante a presidência do Partido Socialista naquela altura. Eu, quando digo que todo o processo começa, é que começa. Nessa altura encontra-se uma situação difícil. E depois.
1: Quero que toda a gente respeite uns aos outros.
2: Peço desculpa.
1: Senão vou ter que tirar a palavra ou convidar as pessoas a sair da sala. É fácil.
2: Peço desculpa, Sr. Presidente.
1: Para mim é fácil.
2: Com humildade, peço desculpa.
0: Eu estava a dizer relativamente a este assunto. Depois, todos nós sabemos da complexidade que este assunto representa. Depois, há outra questão também que é preciso não esquecer. Nós estamos a fazer diligências para que tudo corra bem para os Ribeira Grandenses, para que as casas sejam adquiridas, para que o esforço feito no passado por parte do anterior Executivo tenha represente uma mais-valia para a Ribeira Grande, com a aquisição dessas moradias, que vai fazer diminuir a dívida do Executivo Camarás em cerca de 7,2, ficando desta Câmara com 6, qualquer coisa, milhões de euros que não sei precisar. E eu acho que, dentro desta forma, e com os parceiros jurídicos que nós temos, que têm havido reuniões, diversas reuniões entre os dois representantes, eu acho que esta, se nós conseguimos concretizar o seu objetivo, é claramente uma boa notícia. Concordo com aquilo que disse, no sentido de nós tentarmos contestar em tribunal esta situação. Mas uma vez que existe acordo, e o que interessa é que este acordo vá para a frente para podermos resolver alguns problemas financeiros, eu acho que não há muito a fazer, mas deixo a pergunta: o que fazia ou o que faria Vossa Excelência no nosso lugar? E a ação que a empresa está a colocar é que, segundo eles e segundo o acordo, a Câmara Municipal devia te pagar até ao dia 1 do próprio do corrente mês. E há algumas situações, por aquilo que me parece, isso não aconteceu, mas é isso que nós estamos a estudar e é isso que nós estamos a ver para perceber exatamente o que está em cima da mesa. Algo que me apraz-me dizer, Sr. Presidente, relativamente a este assunto. Olha.
2: Respondeu ao Jorge.
0: Jorge, relativamente à
2: questão.
0: Sou da Ribeira Grande. O Centro-Sul da Ribeira Grande, caro deputado, dizer o seguinte: está para breve, acima, está para breve por parte do Governo Regional, verba, vai ser inscrita a verba para a realização do projeto do novo Centro-Sul. Esta é claramente uma boa notícia para nós, que é preciso não esquecer que é isso que nós ansiamos há algum tempo. Também quero dizer que na freguesia da Maia a inauguração está para breve. Ainda o outro dia, numa reunião com a senhora secretária regional, ficou dito e que nós estimamos possivelmente até o mês de setembro que isso venha a acontecer. Atenção, porque não são aquilo que eu estou a dizer, não é de tudo uma realidade que eu possa, ou que dependa de mim, mas é aquilo que tem dito, ou que tem sido dito por parte do Governo Regional relativamente a este assunto. E, Sr. Presidente, julgo que é a questão das passadeiras, devo dizer que já existe um projeto feito para tentarmos alterar as passadeiras tal como elas estão. A nossa intenção é retirar a joga, uma vez que aquela joga provoca alguns distúrbios nos nossos automobilistas que ali passam. Estamos a aguardar um parecer da Direção Regional da Cultura, como todos nós sabemos, é uma estrada regional e é preciso o parecer, porque se trata de uma zona também ao abrigo do património da Ribeira Grande. Muito bem, Sr. Presidente.
3: Tem a questão do Tony, também tinha perguntado algumas questões. Okay. Mas somente aí, Camila Tondalhas, tudo o resto.
0: Muito bem.
3: Todas as partes.
0: Lotes Cabaqueiros, veio deixar para o Sr. Variador Casan Seb, que é um processo que está com o Variador Mina muito bem esse processo e pode explicar melhor do que é nesta altura.
3: Uhum.
0: Dizer que relativamente à estrada Ribeira Seca Rabo de Peixe, aquilo que numa reunião que nós mantivemos com o Sr. Diretor Regional e com a Sra. Secretária Regional, estamos a tentar construir um entendimento no sentido que se possa perceber. Eu dividir aquela obra em duas, uma vez que a parte do Morro de Baixo, da execução do Morro de Baixo, pertence à Câmara Municipal, e nós vamos tentar falar com alguns empresários que ali estão sediados para ver se conseguimos fazer alguma intervenção no sentido de poder potenciar aquilo que nós pretendemos, que é efetivamente uma ciclovia e também a reparação daquele piso. Estamos a aguardar também a possibilidade de fazer um contrato aral com o Governo Regional para tentar apressar esta situação. Quanto às obras nas Calhetas, aquilo que nos foi dito, mais uma vez, é que no próximo ano a obra terá o seu início. Foi aquilo que me apraz me dizer relativamente ao seu assunto.
3: Senhores deputados.
0: O caminho da Tondela, o Sr. Vereador Carlos Anselmo irá falar acerca desse assunto, tem vindo a acompanhar, que já está também na parte dos finalmente, mas dê a palavra ao Sr. Presidente com a sua autorização.
3: Sr. Deputado. Sr. Vereador Carlos Anselmo, tem a palavra? Para aí o micro.
4: Boa noite, Sr. Presidente. Sr. Presidente da Assembleia, companheiros de mesa, senhores colegas aqui do Executivo da Câmara e em geral, senhores deputados, eu, relativamente à questão que foi colocada aqui pelo senhor deputado, e penso que é uma questão que é pertinente, uma vez que ela se insere em duas obras estruturantes para o desenvolvimento do Conselho. Quer o caminho da Tondela, quer o lado dos cubaqueiros, têm ambas visões de futuro para o Conselho e para a cidade em particular, e para a freguesia da Ribeira Seca e para a freguesia da Matriz, mas no âmbito geral, eu penso que a nível global, ela representa uma mais-valia, essas duas obras, para o desenvolvimento do Conselho da Ribeira Grande. E, portanto, relativamente à questão do caminho da Tondela, é de facto uma obra que se anseia já há muitos anos, tem-se vindo a trabalhar sobre esse projeto com um gabinete aqui da cidade, tem havido algumas vicissitudes, mas também quero dizer que estamos na fase mesmo final, no sentido de podermos avançar com a revisão e naturalmente com o concurso público, uma vez que a revisão do projeto, penso que a curto prazo poderá estar concluída, de forma que essa obra ou essa empreitada possa ser lançada ainda no segundo semestre. Devo dizer também que é uma obra estruturante porque não só é uma requalificação do piso, mas também é uma requalificação ambiental, uma vez que aquela zona ali se deposita muitos detritos e nada significa é quem passa por ali, e portanto essa requalificação também tem essa componente ambiental que eu penso que é importante termos em atenção. Para além deste pormenor, também devo dizer que com a obra da Tondela também estamos a contribuir para o reforço do abastecimento de água aqui na Freguesia da Matriz. Porque a gente fala nisso, mas ela também contempla o reforço de água aqui na zona baixa da Freguesia da Matriz, onde nós todos sabemos que a zona das piscinas municipais, grande parte da água no período de verão, temos alguns problemas e naturalmente que as zonas baixas têm que ser atendidas. Nesse sentido, eu penso que com o reforço de abastecimento, com a obra da Tondela, estamos também a contribuir para o reforço e para o desenvolvimento do concelho do ponto de vista do abastecimento de água. Relativamente também à questão do Lago de Chubaqueiros, é de facto uma obra também que já referi importante para o desenvolvimento aqui da cidade e da zona, e também uma requalificação ambiental. É um projeto que se iniciou há cerca de 3 anos, teve diversos percalços porque é uma zona ecológica, como nós todos sabemos. Houve alterações ao projeto derivado do fato de ela se enquadrar numa zona ecológica, mas eu estou convencido que conseguimos, aliás, ultrapassar essa questão, declarando essa obra ou essa requalificação como de interesse público por parte do Governo Regional. E, portanto, dado esse passo, e com a revisão a curto prazo concluída, a revisão do projeto, eu estou convicto de que ainda conseguimos lançar essa empreitada ainda no segundo semestre do corrente ano. Vou-te avisar que ambas as obras são estruturantes e, portanto, tudo faremos para que no segundo semestre essas obras estejam cá fora, para bem de todos nós ribeirão-grandenses e para o desenvolvimento económico, social e ambiental aqui do nosso concelho.
1: Muito bem, senhores deputados, estamos já ultrapassámos o... Deixa-me acabar de falhar. Sem acabar a dinheiro, não é? Estamos já ultrapassámos o tempo dedicado ao perito antes hoje em dia, mas... Vamos dar a última ronda das pessoas, está bem? São 60 minutos, já está longo, ultrapassado. Deputado Dália, tem a palavra?
5: Sr. Presidente, eu agradeço imenso essa oportunidade. Se não se importam, é um assunto que está na ordem do dia. Ontem, não sei se o Sr. Presidente da Assembleia Municipal tem noção, mas ontem houve uma reunião na Escola dos Foros com a Câmara Municipal da Ribeira Grande, a Presidente do Conselho Executivo da EBI Gaspar Furtuoso, a Presidente da Escola dos Foros, muitos dos pais, e isso é um problema que vai afetar bastante a nossa cidade. Eu manifesto essa profunda preocupação do encerramento da Escola dos Foros na Freguesia da Conceição. Nós falamos em rácios, não é? Reorganizações administrativas, mas vamos lembrar-me que a gente está a falar de crianças, de pais, de famílias e da nossa comunidade da Conceição. A Escola dos Foros não é uma escola degradada, não tem falta de condições, é uma escola que está bem conservada, bem equipada, que tem ao longo de décadas, foi o Sr. Presidente da Assembleia Municipal, sentou-se ao meu lado na Escola dos Foros, portanto é uma escola que é bem grata à nossa cidade. Os pais têm manifestado claramente a sua oposição a essa mudança dos meninos da Escola dos Foros para a Escola Gaspar Furtuoso. Devemos ouvir os pais. Nós aqui representamos a população da Ribeira Grande. Nós não representamos, nem podemos representar, nem podemos querer tirar partido pelo dinheiro, pelas condições económicas. Nós temos que tirar partido pelas crianças, pelo bem-estar das crianças. São crianças que vão ser desenraizadas da sua freguesia, do seu local, da sua vida, e vão ser transportadas para uma outra escola maior, com cerca de 700 alunos, também estamos a falar de crianças desde a pré, estamos a falar na Gaspar Furtuoso, meninos que são até pré-adolescentes, portanto, há um desenraizar. Este problema do fecho da Escola dos Foros não teria que necessariamente... Até poderá ter que acontecer, mas não seria nesta altura do campeonato, não seria ao início de um ano letivo. Houve pais que tiveram até, que chegou-me, e com certeza a todos os deputados municipais que falam com a população, que lhes chegou, que há um zoom, que a Escola dos Foros vai fechar e que não valia a pena fazer a matrícula dos meninos porque a Escola dos Foros ia fechar. Ora, o fecho da Escola dos Foros, para além de tudo, também nos vai levar a um problema de entupimento de trânsito na Gaspar Furtuoso, que será um problema a mais. Há uma situação que é o rácio de crianças com os assistentes operacionais da escola, os ditos auxiliares, as contínuas, como era dito antigamente. É assim, a gente ao transportar, eu sou leiga, sou mãe e sou de ciências, ao transportarmos aquele número de crianças pagas para futuros, elas não desaparecem. O problema das auxiliares também não desaparece. Transita pagas para futuros. Ora, este problema dos auxiliares de ação educativa poderia ser resolvido pela Câmara Municipal, pela articulação com a Junta de Freguesia. Penso que na Junta de Freguesia da Ribeirinha, o Presidente da Junta de Freguesia da Ribeirinha também ajuda no, e ele está aqui que não me deixa mentir, na alocação de uma de auxiliares ou de auxiliares de ação educativa para diminuir o rácio de crianças. Por exemplo, a situação que me chegou aos ouvidos foi que, é só mais um minuto, que o quarto ano iria passar para cima. Isso é uma situação que estaria muito correta e era correta quando a Escola dos Foros estava sobrelotada. Neste momento não está, portanto não seria lógica passar para cima pagas para futuros, uma vez que, se não me engano, Madre Teresa da Anunciada, Santa Bárbara e Ribeirinha, os quartos anos não transitam para cima. Outra da situação que eu também gostaria de chamar a atenção era falhou-me. Portanto, acho que deve ser assim. Outra coisa que eu ia me chamar a atenção era, fala-se que a escola, e já foi dito aqui em Assembleia, ao contrário de outras coisas que não são ditas em Assembleia e que aparecem na nossa boca, já foi dito em Assembleia que ia abrir um cátedra na Junta de Freguesia da Conceição. Se não me engano, na última reunião, na Escola da Conceição. Isto é mais uma das coisas apelativas a existir. Se há um CACL que vai abrir um ATL na Junta de Freguesia da Conceição, nós, os pais, é mais apelativo para deixarem lá os filhos. Também há a situação de fazer as crianças neurodivergentes e levá-las para a Escola da Conceição. Neste momento há duas ou três salas vagas na Conceição. Mas eu pergunto, porquê é que tem que ser na Escola da Conceição? Não poderá ser na antiga Musami? Tem ar-condicionado, tem plataformas elevatórias, está tudo a bem remodelado e está vazia. Portanto, nós cabemos a nós, e no nosso regulamento da Assembleia está lá bem explícito, nós temos autorização, temos o dever de fazer pressão para o bem-estar da nossa população, junto quer do Governo Regional, quer do Governo Central e quer das entidades externas. Eu gostaria de saber se eu posso ter o apoio, quer da Assembleia Municipal, quer da Câmara Municipal, qual é a vossa posição, e se eu posso ter essa garantia desse apoio de não fechar uma escola do centro da cidade.
3: Muito bem, muito obrigado. Sr. Deputado, faça favor.
6: Okay. Muito obrigado pela palavra. Antes de mais, gostaria de cumprimentar o Sr. Presidente da Assembleia, o Sr. Presidente da Câmara, Vice-Presidente e restantes variadores, todos os presentes e aqueles que nos ouvem na Rádio Nova Cidade. Pronto, antes de mais, eu gostaria de continuar a conversa por causa da poluição e que, ao fim e ao cabo, averiguou-se que não havia mesmo a poluição. No entanto, é um problema e, efetivamente, como disse o Presidente, é uma bola de neve que herdou e que já vem de há duas décadas atrás, ou se calhar mais, não é? Portanto, temos que ir à raiz dos problemas e em parte, durante a campanha, nós tentamos seguir o roteiro da Ribeira e, efetivamente, visitamos algumas explorações agrícolas e reparamos que as nitreiras, efetivamente, estão distantes da Ribeira. Okay? Pode ser que haja um dia que chove torrencialmente, em que as nitreiras fiquem, de facto, inundadas e que escorra. Mesmo assim, eu acho difícil que isso aconteça. A partir disto, também existem, e portanto basta seguir um bocadinho do truço da Ribeira e chegar à parte de cima da Escola Secundária da Ribeira Grande, ali ao pé da fábrica de licores, pronto, aquela ponte. E vocês vão perceber que ali, por exemplo, no dia que nós fomos, durante a tarde, em setembro, cheirava lavanda, porque alguém, talvez uma máquina de lavar, e que tem que cheirava lavanda. Mas o Sr. Manuel, se lembrar de como uma vez voada, vai cheirar de forma diferente. Agora, o que eu quero dizer é que, e vocês têm que fazer testes periódicos, para saber como é que as águas se comportam, ou que tipo de intoxicação existe, ou contaminação, digamos, bacterianas, coliformes, se é de origem animal, se é de origem humana, de forma a nós podermos atuar. Agora, eu acho que para podermos resolver este problema de uma vez por todas, é preciso mexer com saneamentos. que isto é, eu vi ao longo de todo o troço, existem vários tubos que vão desaguar à ribeira. E, portanto, isto é um problema maior e tem que ser tratado para que no futuro alguém que herde o vosso legado não tenha que se debater com ele. Pronto. Pronto, à parte disso, a questão da falta de segurança, aqui é uma coisa que nós se calhar poderíamos debater, o meu colega João Luís da Câmara infelizmente não está presente, eu se calhar vou pedir ou que ele exponha isso na próxima reunião, mas eu também gostaria de ter uma intervenção no que toca, portanto, na última sessão, vice-presidente da Alimel, eu fiz umas colorações, a senhora respondeu, eu gostaria de responder outra vez, infelizmente não houve tempo. Senhora Dália, eu vou tentar ser o mais cordial possível, porque efetivamente eu quero que isto se resolva e não quero causar hostilidades consigo e quero mesmo que isto vá para bom porto. Portanto, Senhora Dália, em primeiro lugar, eu falei de pragas próximas de zonas de casas de velutas e casas próximas de explorações agrícolas. Você falou-me em acumulação de lixo. Não é isto que eu vejo, não é isto que eu vi, não foi isto que eu conversei com as pessoas, não é isto. Estou a falar mesmo, casas próximas de explorações agrícolas e casas próximas de casas de velutas. Diz que outros municípios atuam no sentido de corrigir isto, municípios, isto é, o veterinário municipal, e que este não o faz. E disse também que não é de única exclusividade a competência dele. Há mais pessoas na Câmara que têm a responsabilidade de poder atuar. Pronto. Esclarecer isto. Pronto. Disse-me também que, em relação ao SIAC, é preciso sublinhar, é assim, atenção, eu não tenho nada contra brasileiros, tenho muitos amigos brasileiros e admiro outros, mas efetivamente, se calhar muitos não sabem, o veterinário municipal é brasileiro e ele se calhar desconhece algumas coisas, ele se calhar desconhece algumas legislações no que toca ao registro do SIAC, no registro do SIAC, porque qualquer aluno de veterinária que saia de primeiro ano de faculdade sabe que tem que inscrever no SIAC, não é inscrever no REIS. Pronto. Senhora Presidente, eu peço respeito e que não se ria, por favor. Peço respeito. Não, tá, não é para mim. Pronto. Disse-me ainda que os animais, desde 2021, que estão regularizados. Precisamente esta segunda-feira ou terça-feira, encontrei uma pessoa que foi adotar um animal ao canil municipal, tinha adotado em 2022 e que só corrigiu o problema em 2023, quando foi fazer o reforço da vacina da raiva e, numa clínica privada, que não no canil, verificaram que o animal não estava registado no SIAC. Portanto, o que disse que estava tudo regularizado desde 2021 é uma falácia. Ainda, sete, captura, esterilização e devolução. É uma coisa, eu acho que é uma maneira de Câmara Municipal de Ribeira Grande se destacar na vanguarda no que se fala em termos nacionais, em termos europeus, e há pouco tempo saíram novas normas europeias no que toca a bem-estar animal. Eu acho que deve estar a par disso. E a falar, essencialmente, a defender o CEDE para gatos. Não o CEDE para cães, porque isto pode constituir um risco de saúde pública, mas o CEDE para gatos e a sua importância. Agora, outra coisa. Disse que não tinha informações formais sobre colónias errantes, e é assim, eu também não lhe vou dar, porque eu conheço um caso de uma senhora que disse que havia uma colónia de animais errantes, de gatos errantes, no Porto de Pescas de Rabo de Peixe, e estes desapareceram de dia para a noite. As pessoas também não querem dar a cara e dizer onde é que estão essas colónias, em primeiro lugar, porque falam entre elas, e sabem que as colónias desaparecem de dia para a noite, em primeiro lugar, e segundo, não querem ser acusadas de estar a alimentar animais de colónias errantes, porque é uma prática ilegal. Pronto. Ainda, senhora vereadora, eu logo a seguir à reunião, você falou-me que iriam fazer uma campanha de esterilização e o que havia anunciado na página oficial do Facebook da Câmara Municipal foi uma coisa que me deu-me, peço desculpa, mas deu-me um bocado de vontade de rir. É que lá diz que pode-se meter, a Câmara vai deixar ou vai fazer campanhas para identificação eletrónica e vacinas da raiva, um número ilimitado, por agregado familiar. Senhora Presidente, em vez daqui que tem um Samsung e vem equipado como o meu, do Gemini. Pergunto ao Gemini qual é o número máximo de animais que pode ter por agregado familiar ou por casa, como quiser. Faça por dessa forma. Assim, eu quando não sei também das coisas, eu vou estudá-las para não cometer lacunas dessas. Eu não sei se você tem voto nessa publicação ou não, ou se alguém lhe advertiu ou não daquilo que alguém que fez a publicação estava a dizer.
7: Porque não é bem assim. Eu também não vou dar a resposta. Vou deixar que pesquise, está bem? Pronto. Ainda, falando ainda nas castrações, e é assim, efetivamente, é uma coisa muito importante. Temos que controlar populações de animais e eu gostaria de saber, no fundo, o que é que são feitos estes mais de 400 mil euros que nós damos todos os anos ao Canil Municipal de Ribeira Grande. Pronto, o tempo, como é escasso, a senhora vai responder e se calhar na próxima sessão nós vamos continuar a falar, porque se calhar vamos andar assim todas as semanas. Obrigado.
1: Sr. Deputado, é só uma...
8: Eu peço desculpa, senhores deputados e Sr. Presidente da mesa, mas há uma coisa. As perguntas do Sr. Deputado eu vou deixar para o Executivo, como é natural, mas há uma coisa que eu, enquanto deputado desta Casa, não posso deixar passar na intervenção do Sr. Deputado do Chega. É uma vergonha, na sede desta Assembleia Municipal, deixar-se passar, dizer-se que colar-se a uma certa etnia, a uma certa nacionalidade, uma pessoa ser mais ou menos competente. Eu peço desculpa aos senhores deputados, mas e a quem nos ouve na Rádio Nova Cidade, Sr. Deputado, eu não interrompi ninguém até agora. Não se pode, e é uma vergonha fazer isto, não se pode deixar passar, colar uma etnia ou uma nacionalidade a uma pessoa ser mais ou menos competente. E é, para mim, não se pode deixar passar nesta Assembleia Municipal que se passa em situações destas. Muito obrigado.
1: Muito obrigado, Sr. Deputado. Sim.
7: Senhor Presidente, é assim, eu tenho respeito de todas as etnias, não tenho problema nenhum, e como disse, e disse bem, sou amigo de alguns brasileiros e admiro tantos outros. Acontece que a maneira como se trata um cão, aqui ou na China, é igual. Usa-se um moxiclav, um abscess, usa-se uma moxilina clavulónica, é igual. Agora, o que é que difere de um país para o outro? São as leis e a ética. Porque a ética... mesmo não sendo animal, há outras coisas que são diferentes. E a questão é quando.
1: Olha, a defesa da honra que está aqui em causa. Diga,
7: a defesa da honra.
1: Mas não é dizer.
7: Não, estou a dizer, pronto, quero enquadrar aquilo que disse. Quero enquadrar aquilo que disse quando disse que o Dr. Roberto é de origem brasileira, que se calhar desconhece algumas coisas portuguesas. A Ordem dos Médicos Veterinários fez formações em fevereiro e ele se calhar não foi lá porque não quis. Porque ele recebe os mesmos e-mails que eu recebo. Agora, se ele desconhece a lei e disse que era de origem do Brasil, pronto, ele disse, e volto a repetir. E não estou a fazer discriminação, não estou a fazer discriminação, nem por ser de nenhuma etnia, nem de nenhuma nacionalidade. Pronto, isto é por eu ser desta cor partidária, você está usando este vocabulário, e até agora ninguém usa a palavra vergonha aqui, nesta Assembleia, a não ser você.
1: Nem ninguém se referia a ninguém.
7: Pronto, isto era uma vergonha. Bom, desculpe lá, está a tirar conclusões erradas. Não conhece parte nenhuma. Obrigado.
1: Sr. Deputado, há um respeito aqui dentro. Tem que respeitar as pessoas. Dizer que não conhece parte nenhuma, mas ainda é conversa, não é? Toda a gente tem-se pautado com elevação. Então chama a atenção para isto. Mas tem que respeitar todos uns aos outros. Se eu estou a expressão, faço a sua expressão, é a sua expressão, não é de mais ninguém. Pronto. Achava que não devia dizer isso. Sua opinião. O senhor já disse a sua opinião, ponto final. Sr. Deputado Marco, faz favor. Para finalizar, estou dando 18 de uma onda e a senhora presente.
9: Meus senhores,
1: já disse há bocadinho. Tem feito rondas de 5 pessoas. Os partidos têm que se agrupar e a senhora faz favor, sentar na sua no seu lado, se faz favor. Ou se há uma razão para isso?
10: Eu não me sento porque eu já lhe pedi.
1: Já me pedi?
10: Já lhe disse. Quando começaram a falar de um assunto por ética profissional.
1: Já acabou? Esse assunto que a senhora está fazendo diferença, já acabou?
10: Eu peço ao senhor presidente que suba aqui e que vá para o meu lugar para ver quantas pessoas
1: já vêm comigo. Tem cadeiras vazias do lado de cá. Se a senhora reparar bem, tem uma cadeira vazia à frente do seu deputado que acabou de falar que não incomoda ninguém.
10: E a gente aqui
1: é que vamos chegar à questão da votação e isso é feito por pancadas.
10: Não, mas quando chegar à questão da votação,
9: bacana. Sr. Presidente, acima de tudo, vamos tentar ser o máximo possível uns para os outros, da quer sapato, como nós gostaríamos que fossem para nós. Acho que isso é fundamental. E há aqui uma pergunta que não foi respondida. Foram uma série de perguntas que foram feitas ao Sr. Presidente da Câmara, mas uma delas foi o senhor que perguntou sobre o Porto de Santiria. E essa pergunta não foi respondida. O Porto de Santiria, e não há ninguém mais chato em relação ao Porto de Santiria do que eu, e há trocas de mensagens que até partilho em alguns grupos, mas diga à pessoa que vai partilhar mesmo. Portanto, eu recebi hoje a informação do seu diretor regional que finalmente vê o aval do Tribunal de Contas devidamente assinado. Assim sendo, eles têm agora toda a legitimidade de proceder à devida consignação das obras. Pronto, era só fazer essa parte, passei por cima um bocadinho da pergunta e eu relembrava, já estou há muitos anos nisso, eu acho que é muito importante primeiro olharmos para as pessoas, para a educação e depois olharmos uns para os outros, independentemente de quem somos, mais carecas, menos carecas, mais gordinhos, menos gordinhos, somos todos pessoas e suscetíveis até de se ofenderem com algum comentário sem necessidade. Muito obrigado.
3: Sr. Deputado, faz favor.
11: Deixe-me só dizer para bem e para mal esclarecimento, sobretudo das pessoas que nos ouvem em casa, do seguinte: o que esteve na gente desta situação foi a Ribeira Grande Mais. A Ribeira Grande Mais foi criada por escritura pública em fevereiro de 2005. Em agosto de 2005 é constituída a SDRG. Eu não vou falar em nomes, Sr. Presidente, porque pelas datas toda a gente vai lá. É constituída a SDRG em agosto de 2005. Por força da Lei 50/2012, que aprovou o regime jurídico da atividade empresarial local e das participações locais em Portugal, teve que fazer-se a liquidação da Ribeira Grande Mais. E o município assumiu a posição contratual que a Ribeira Grande Mais detinha nos contratos de arrendamento com opção de compra. E há aqui um aspecto importante, Sr. Presidente. É em abril de 2015, que a Assembleia Municipal deliberou, por proposta da Câmara, autorizar a celebração do aditamento aos contratos de arrendamento com prazo certo e opção de compra, aditamento este que agravou substancialmente o esforço financeiro com o pagamento das rendas devidas à SDRG. Isto tinha como objetivo solucionar as dificuldades de tesouraria da SDRG. Portanto, é preciso ter em mente estes prazos. Dizer-lhe também que, Sr. Presidente, o que nós questionamos, nós também queremos que o problema fique resolvido. É óbvio, nós estamos todos a remar para o mesmo lado. Estamos todos, inequivocamente, a remar para o mesmo lado. A questão é que, dados os valores envolvidos, dados os prazos apertados, dada a posição das partes, é preciso esclarecer em sede própria, que é esta, quanto é que nos vai custar na segunda-feira a compra das frações autónomas. No total, não serão 159, serão 122, 89 em rabo de peixe e 32 na matriz. Obrigada.
3: Portanto, o valor da escritura de segunda-feira, não é? A gente está sempre a rotar, está sempre a mesma coisa.
11: É o valor da escritura de segunda-feira e, obviamente, que nem faço essa pergunta, porque já sei a resposta, que a ação será contestada, obviamente. E se é a intenção do município fazer, e usando aqui, permita-me uma linguagem mais técnica, um pedido reconvencional, pedindo sim à Câmara para ser reembolsada do valor que pagou a mais, que já está escrito. São cerca de 3 milhões de euros. Muito obrigada.
3: Okay. Portanto, estamos a falar de um assunto muito sério.
11: Exatamente.
3: Muito sério mesmo. Exatamente. Que precisa a devida atenção. Exatamente. A devida disponibilidade para sentar e para estudar, desde o seu início, tudo o que se passou para que se faça uma boa defesa no sentido. É essa alerta que a senhora deputada está a fazer, certo? Muito bem. Está arrestado. O senhor ministro está bem arrestado em ata. E acho que fica arrestado para a gente todos. Que isso é um assunto que nos diz respeito a todos e que custa a todos. Muito bem, meus senhores, estamos em cima da hora, já passou um bocadinho, penso ver que devem compreender, vamos dar para encerrado esse período. Não, ainda acabei, ainda vamos indo aos votos, temos aí muitos votos. As respostas, é verdade. É que a gente quer fechar já. É que depois acusaram-me que a gente estava muito tempo nesses assuntos.
12: É verdade, senhor.
3: É que comecei a pontuar, ainda faltava muita gente. Então, vamos a isso.
0: Muito bem, doutora Elia.
1: Vamos às respostas, Presidente, força.
0: Muito rapidamente, na questão da educação, depois passo rápido também para a Adélia, quando entrar na resposta, que área que ela tem nesta altura, e também para responder ao seu deputado do Chega, mas dizer rapidamente o seguinte. Esta situação da Escola de Forja, aquilo que eu posso dizer hoje aqui perante toda a gente, e já disse em algumas pessoas, só será concretizável se efetivamente os pais assim o entendessem, da nossa parte. Logicamente não somos nós é que definimos, nós não vamos nem abrir nem fechar. Aquela escola é da Câmara, mas está cedida à Direção-Geral de Educação, e logicamente da nossa parte, daí haver a reunião também, era para vir, para perceber se aceitava ou não esta situação. Não vamos fazer da nossa parte nada contra aquilo que é a posição e a vontade dos pais. Esta é o primeiro esclarecimento que queria dizer. Se não fosse desta forma, não iríamos para a reunião, não ouvíamos os pais, não falávamos, isso é de forma muito, muito transparente. A segunda, e de forma muito honesta também, a segunda questão que eu também quero dizer, que relativamente à questão do Sr. Deputado do Chega, nós estamos, Sr. Deputado, a trabalhar rumo àquilo que nós pretendemos. Nós vamos fazer esforços, nós estamos a criar equipas, mas como deve imaginar, é um processo complexo. Logicamente que temos as autoridades também a falar e a abordar este assunto constantemente e a inteirar-se também da mesma, mas que é um assunto que nós queremos resolver o mais rapidamente possível. Dizer, senhora deputada Alexandra, que o valor a pagar-se foi aquele que nós aprovámos na Assembleia, no valor de 7,2 milhões e qualquer coisa. Foi, diz? Não cheguei. São redondo era, são 7,2 mais qualquer coisa. Bom, e que este valor foi aprovado na Assembleia e é aquele que nós efetivamente temos para pagar na próxima segunda-feira. Se, no entanto, houver este tipo de desenvolvimentos, logicamente que de forma oportuna e rápida, poderemos chegar àquilo que são os novos desenvolvimentos. Agora, eu acho que é de extrema importância que haja uma luz verde, que nós consigamos atingir o nosso objetivo, e como eu já o disse, isto é um assunto complexo, um assunto que está sendo tratado também pelos nossos juristas e também pelos juristas da empresa, que o seu objetivo é, em primeiro lugar, não prejudicar o erário público, não prejudicar a Câmara Municipal, e em segundo lugar é resolver este assunto de uma vez por todas dentro daquilo que é são os parâmetros aceitáveis para esse tipo de resolução do problema. Se a senhora, doutora, se tiver eventualmente a solução, e isso falo muito sinceramente, se tiver solução para esse problema, estarei disponível para falar consigo no final da reunião, porque, como já o dissemos, já foi aprovada a aquisição de 7,2 milhões de euros por parte da Câmara e foi aprovada aqui na Assembleia Municipal, mas se houver outra, se houver uma resposta diferente àquilo que eu estou a dizer, terei muito gosto em falar consigo na parte final da reunião. Quanto ao resto, passaria também agora a palavra à senhora vice-presidente para explicar relativamente aquilo que são as perguntas focadas.
12: Ora, muito boa noite. Boa noite, Sr. Presidente da Mesa. Eu cumprimento os restantes elementos. Também, Sr. Presidente, e restantes vereadores aqui presentes. Senhores deputados municipais, quem nos acompanha também através da Rádio Nova Cidade. Eu vou começar precisamente pelas questões do Sr. Deputado, que colocou e que quis trazer aqui uma réplica à última Assembleia Municipal, e é com gosto que eu respondo, primeiro, estranho também essa sua intervenção, começando logo pela nacionalidade do nosso veterinário municipal, que nada tem a ver com competência. É uma pessoa que trabalha de forma competente e responsável nos nossos serviços e já deu provas disso. Tem todo o gosto em levar o Sr. Deputado ao nosso CRO, portanto ao Centro de Recolha Oficial, e fazer uma visita consigo para ver in loco como é que as coisas funcionam. Porque o senhor gosta muito de cá vir e trazer situações de alguém com quem falou, mas esse alguém esconde sob o véu do anonimato, nunca sabemos quem é esse alguém. Foi alguém que encontrou e que disse que havia uma colónia, foi alguém que encontrou e disse que não estava resolvido, mas quem é esse alguém? Traga-o cá e nós conversamos, ou leva-o ao Centro de Recolha Oficial. Sentamos os quatro e conversamos os quatro. Assim é que se fala de forma clara e direta e não falando aqui sobre situações que depois não podes vendar. Em relação a outras questões que levanta, eu posso lhe dizer, Sr. Deputado, que A Câmara Municipal está a fazer um esforço para uma ação concertada. Aliás, eu julgo que já tinha dito isso na última Assembleia, mas se não disse, refiro agora. E os presidentes de juntas estão aqui, não me deixam mentir, que já foi enviado um e-mail para fazer um levantamento em todas as freguesias das zonas que carecem de uma intervenção para que possamos depois verificar ou fazer a contabilização dos custos e encontrar um momento para uma ação concertada, apontando esse momento aí para a altura talvez de setembro, com o corte dos milhos, que normalmente é aquela altura mais problemática. Quando for feita a intervenção por parte da Câmara Municipal, fazer também, neste mesmo momento, uma ação de sensibilização para que os privados atuem no mesmo modo e na mesma altura para que possa fazer ou surtir efeito aquilo que é a nossa ação. Pergunto o que é que faz o Centro de Recolha Oficial com o dinheiro que dão. Portanto, o Centro de Recolha Oficial continua a trabalhar e trabalha muito bem, porque eu já disse que é um dos serviços certificados da Câmara. Posso dizer que se há algumas questões que no regulamento ainda já estão ultrapassadas, foi na última reunião de Câmara Municipal aprovado o regulamento, o novo regulamento do CRO, que não foi trazido a essa Assembleia Municipal, será trazida na próxima, mas já foi aprovado em reunião de Câmara, já com todas as atualizações que a lei prevê. Portanto, estamos a seguir aquilo que está previsto na lei, porque o nosso veterinário municipal também se informa, também se forma e também atua de acordo com a legislação em vigor. O que é que nós fazemos, Sr. Deputado? Muita coisa, tenho uma lista enorme, mas já não temos tempo. Eu posso fotocopiar e depois fazer chegar ou enviar, usando as novas tecnologias, do meu Samsung, que o senhor também vê daí do seu lugar. Respondendo agora à senhora deputada Hélia, estimada colega, gostaria de dizer o seguinte. Eu é que estive da parte da Câmara Municipal nesta reunião. E esta reunião, é preciso esclarecer, que teve como objetivo único ouvir a população. Isso é um sinal, no meu entender, de respeito. Respeito para com os pais, a escola, os alunos, o corpo docente, os funcionários, todos os que estão envolvidos nesta questão. Aquilo que se quis transmitir foi informação, porque não é reduzir os alunos a números, mas em todas as áreas de atuação e governação temos de olhar os números, porque eles importam. E nós não podemos descurar essa realidade, porque quem governa tem também de ter em atenção uma série de questões para tomar as suas decisões de forma sustentada. Okay. Importa também dizer que a organização da rede escolar cabe à administração escolar. Não é a Câmara Municipal que abre ou fecha as escolas, e isso já foi dito. Eu estive lá como proprietária, Câmara Municipal, do edifício e para esclarecer sobre o possível uso futuro daquele espaço, caso venha a fechar, ou mesmo mantendo-se aberto, o que é que também está previsto para aquele espaço. Aquilo que se quer, e contrariamente ao que algumas pessoas pensam, que é, pensa-se que se vai deixar o espaço ao abandono, nunca se vai fazer isso, pensa-se e diz-se que, tirando uma escola ou fechando uma escola, perde-se o dinamismo. Naquele caso, não é isso que aconteceria, porque aquilo que está previsto é realmente a abertura de um ATL, é uma resposta que a população necessita, as famílias pedem muito esta resposta, não podem esperar é que, se saírem 60 alunos, que se abra vaga para 60 alunos, isso é impensável, mas já se está a dar algum passo, já se está a mostrar aqui desta Câmara Municipal a intenção de intervir, a intervenção de ir ao encontro das necessidades da população e começar devagarinho a dar essas respostas. Não são completas, não são as ideais, não são perfeitas, nós não vivemos num mundo perfeito, vivemos com aquilo que é possível e já se está a dar. Entre ter zero e ter 20 ou 25 lugares para as crianças, eu acho que toda a gente entende que ter esse espaço para essas crianças é mais benéfico para a freguesia, independentemente de fechar ou não. Agora, se vier a fechar, obviamente que nós também temos outros projetos e eu gostaria já agora de explicar uma das coisas que nós queremos fazer e que também já foi dito, que realmente é colocar ou abrir uma sala também de um polo da APPDA, portanto para os miúdos com espectro de autismo, para poderem ter resposta. Tenho a certeza que o Partido Socialista, durante a campanha e fora do período de campanha, tem sido abordado sobre esse tema. As famílias, só quem passa por isso é que deve saber. Nós estamos sensíveis, solidários, mas calhar, se não nos bate à porta, também não sabemos o que é viver esse problema. E ainda bem que assim é, mas estamos aqui para dar resposta a quem vive esse problema e a quem precisa de uma resposta. Portanto, eu acho que é um projeto bastante meritório e eu acho que também as pessoas valorizam esse tipo de projeto. Agora, há números, obviamente, para tomar essa decisão há que ponderar aqui fatores pedagógicos, sociais, financeiros e territoriais. Tudo isto vai ser colocado em cima da mesa e a escola e a própria Direção Regional de Educação há de tomar uma decisão. Porque é verdade que, e não vamos camuflar isso, é verdade que há poucos assistentes operacionais nas escolas, eles queixam-se disso, mas a escola-mãe tem de fazer a gestão dos seus recursos. Não é comparar com uma empresa, mas qualquer empresa faz a gestão dos seus recursos. Ali nós estamos a olhar para pessoas e temos, de facto, essa preocupação, porque a educação é muito importante e não podemos reduzir essa discussão a números. Nunca foi só uma questão de números, mas os números ajudam-nos a sustentar as nossas decisões. Portanto, temos mesmo de olhar para os números e perceber o que é que vai acontecer. Se houve um zoom, não foi da parte da Câmara, nem foi da parte da escola. Há 10 anos, isso foi dito ontem de forma muito clara, quando foi feita aquela escola, ainda foi em 2017, ainda foi pelo governo do Partido Socialista, a intenção era acoplar ou levar, melhor dizer, dizendo, levar os alunos do primeiro ciclo para aquela escola. E só não se concretizou a dos foros, porque estava prevista a realização, portanto, a obra ter mais salas, que depois deixaram de serem previstas e acabaram por não acontecer. Por isso é que não foram, mas esteve sempre naquela iminência. Agora, não é a Câmara que anda a dizer que vai fechar ou que vai fazer, nem... E uma coisa que eu lamento imenso, e tenho que deixar isso aqui dito publicamente, eu lamento imenso as pessoas que estiveram naquela reunião ontem saírem de lá a dizer que a decisão já estava tomada quando nós entramos. Ora, se assim fosse, nós não tínhamos sequer a preocupação de fazer a reunião, porque eu também já passei e vivi na pele fecharem a escola onde o meu filho estava e ele ter de ir para outra, e ninguém perguntou, tal como a vice-presidente do Conselho Executivo também fez este desabafo ontem. Se lá estávamos, era porque estávamos por respeito às pessoas. Agora, apresentamos números, e toda a gente acha que tem de ser aberta nas condições em que querem, e os números são transparentes, e as condições são transparentes, não se pode ter o melhor dos dois mundos. Agora vão fazer a sua avaliação. Há de ser feita, há de ser ponderada e há de ser dada a resposta. Agora, sair de lá da forma como alguns saíram, de uma forma lamentável, digo, a dizer que tanto a Câmara como a escola já tinham a decisão tomada, isso eu não aceito porque não corresponde à verdade. Não foi para si porque não disse isso, mas foi para muita gente que lá esteve e que, inclusivamente, gosta muito de fazer comentários depois nas redes sociais, mas quando se toca ou quando falam dos seus negócios, porque são pessoas que até têm negócios e que olham para os números, aí os números já interessam. Portanto, há narrativas diferentes, consoante aquilo que lhes convém. Se é para o seu negócio, os números interessam, se é para os seus filhos, os números não interessam. E eu digo isso de forma muito fria, porque li algumas publicações lamentáveis de algumas pessoas com algumas responsabilidades que poderiam ter outra postura, porque estávamos lá para esclarecer, não para acusar e não para dizer que a escola ia fechar taxativamente. Portanto, era isso que eu queria dizer. Obrigada.
1: Muito obrigado, Sra. Vice-Presidente. Bom, vamos então à questão dos votos. Temos em cima da mesa 18 votos por um lado, mais 13 votos por outro. O que eu peço é uma súmula muito rapidamente, não deixando de o fazer. Sr. Deputado Marco Força.
9: Sim, senhor. Não, agindo em coerência com aquilo que ficou decidido nas reuniões anteriores, vá-se ler só mesmo os cabeçalhos. Não faz muito sentido estar a passar os papéis todos, vamos aqui perder um bocado de tempo. Voto de congratulação ao campeão nacional de judo, Martim Silva. Não sei se vamos juntando ou somos tão de uma.
1: Diz os três e depois eu faço a frase. Depois faz a...
9: Voto de congratulação ao ginasta Rui Consato pela renovação do título de campeão nacional e pelo top 3 no ranking mundial. Voto com letração ao Presidente do Governo dos Açores, José Manuel Brilheiro, pelo prémio Peter Bentley Ocean Awards. Voto de pesar, infelizmente, pelo falecimento do professor Mané Francisco de Almeida Aguiar. Voto com letração pelos 50 anos de aniversário da Polícia Judiciária dos Açores. Voto de letração pelo OASA, pelos seus 25 anos. Vou de congratulação pelos 50 anos da empresa Tecnovia Açores, sediada aqui na Ribeira Grande. E um voto de congratulação ao bombeiro João Pedro Sousa pela atribuição do Prémio Bombeiro de Mérito 2025.
3: Voto a Deus. Voto só a lembrar. Está. Está aí. Está aqui mais dois votos de entrada. Não. Não tira. Retira com os dois votos. Sim, senhores. Vamos fazer a votação e depois fazemos a vossa. Pode ser. Ou fazemos tudo junto. Acho que faz as votações diferentes. Passa tudo aprovado, mas não é melhor. Bom, quem vota contra, quem se abstém, votado por unanimidade. Hélia, Sra. Deputada Hélia, faça favor.
5: Os deputados municipais do Partido Socialista na Assembleia Municipal da Ribeira Grande trazem os seguintes votos de congratulação. Pelo 30º aniversário do Banco Alimentar contra a Fome nos Açores. Uhum. O voto de congratulação pelo 40º aniversário da Associação de Atletismo São Miguel. O 90º voto, o voto de, pelo 97º aniversário do Benfica Águia Sports Club. O 25º aniversário da Norlimpa, que é a empresa Muniz Correia Limitada, que é de serviços de higiene. O 50º aniversário da Tecnovia Açores. O 20º aniversário da AJURP, Associação Juvenil de Rabo de Peixe. O 25º aniversário da Escola de Música de Rabo de Peixe. Voto de louvor pelo 25º aniversário do Observatório de Santana, ou OASA. Voto de louvor ao Clube Desportivo Vera Cruz dos Finais da Ajuda pela conquista do Campeonato de São Miguel de Futsal Sénior na época de 25-26. Um voto ao bombeiro João Sousa pela distinção de Bombeiro de Mérito 2025. Um voto ao jovem atleta Martim Silva pela conquista do seu título de vice-campeão nacional de judo juvenis. Um voto de congratulação pelo 22º aniversário de elevação de Rabo de Peixe à Vila. Pelo 191º aniversário de elevação das Calhetas e do Pico da Pedra à Freguesia. Pelo 191º aniversário do Pico da Pedra. Agora vamos ver se me engano pelo 515º aniversário da Freguesia da Maia. E pelo 55º aniversário da elevação de Santa Bárbara à Freguesia. E por último, e não menos importante, o voto de pesar pelo falecimento do professor Manuel Francisco Almeida Aguiar.
3: Sim. Senhora, muito obrigado, Sra. Deputada. Meus senhores, quem vota contra, quem se abstém, votado por unanimidade. Muito obrigado, Srs. Deputados. Vamos então encerrar este período e vamos entrar então no período de ordem do dia. Quanto ao período de ordem do dia, primeiro ponto, documentos de prestação de contas consolidadas de 2025. Sr. Presidente, tem a palavra.
13: Sr. Presidente, muito rapidamente, é só para a aprovação, e não é mais do que as contas consolidadas da Câmara Municipal e da Cooperativa Ponto Norte, que trago aqui para a aprovação.
3: Eu não. Sr. Senhor, alguma inscrição em relação a este ponto? Sr. Deputado Hélia, faça favor.
5: Sr. Senhor. Está aqui. Portanto, as contas consolidadas têm como objetivo, porque é assim, as pessoas se calhar lá em casa pensam, a gente na última Assembleia votou esse ponto, mas eram as contas individuais e agora são as contas consolidadas. É uma questão também de justificativa perante os nossos ouvintes e mesmo os cidadãos em geral que possam ter essas dúvidas. Portanto, as contas consolidadas apresentam uma visão global da situação financeira do grupo municipal, ou seja, da Câmara Municipal e de todas as empresas nas quais a Câmara tem participação. Nós, em consonância com aquilo que fizemos na Assembleia anterior, posso? Vamos votar contra.
3: Mais alguma inscrição? A escolha é para editar aqui. Mais alguma inscrição? Não vendo inscrições, irei colocar a votação. Quem vota contra? Quem se abstém? Com abstenção. Quem vota a favor? Está por maioria. Muito obrigado, Srs. Deputados. Ponto número 2, terceira revisão ao orçamento e às grandes opções do Plano 2026. Sr. Presidente, tem a palavra.
13: Muito obrigado, Sr. Presidente. Essa terceira revisão não é mais do que atribuição para constar na atribuição do cheque veterinário de 15 mil euros
0: a abertura também de uma rúbrica de um euro em todas as freguesias para aquisição de habitação e também o regulamento de apoio à primeira habitação, que é preciso também constar com a abertura também daqui de um euro e a abertura da rúbrica para a eliminação do largo conselheiro Índice Ribeiro, 156 mil euros, pelo que necessitamos dessa aprovação para dar início à obra de eliminação daqui do largo Índice Ribeiro. Obrigado, Sr. Presidente.
1: Sim, senhor. Inscrições? Deputada Hélia, faça favor.
5: A proposta da terceira revisão ao orçamento e às grandes obras do plano para 2026 surge poucos meses após a aprovação do documento inicial e representa já a terceira revisão orçamental do presente ano económico. O Partido Socialista reconhece que a gestão municipal exige capacidade de adaptação às circunstâncias e que em determinados momentos podem revelar-se aparecer necessidade de alteração do orçamento para acomodar novos investimentos e reforçar dotações de investimentos já abertos.

0: Boa noite, Sr. Presidente. Uma nota. Há uma questão. O senhor vai aplicar mais de 150 mil euros em iluminação no Largo Índice Ribeiro. Se o senhor pode, por favor, dar-nos alguns esclarecimentos sobre o que é que consiste este projeto de iluminação. Há um projeto, quem é autoria, o que é que implica? Um projeto envolve a requalificação da rede existente ou será uma nova instalação? Obrigado.
1: Sim, senhores. Mais alguma inscrição em relação a este ponto? Não havendo mais inscrições, Sr. Presidente, tem a palavra.
2: Obrigado, Sr. Presidente. Relativamente a este assunto e de trás para a frente, caro deputado Tony, não é mais do que substituir a existente. Nós queremos mesmo dar um ar completamente novo em termos de iluminação ao Largo de Índice Ribeiro, bem como também iluminar a Câmara Municipal, o teatro. Será uma nova configuração, vamos dar uma nova dinâmica ao próprio espaço, logicamente que é algo que a Ribeira Grande já necessitava há algum tempo. Quanto à outra situação colocada aqui pela doutora Hélia, quanto ao orçamento, eu acho que esta sociedade é dinâmica, isso é o que eu costumo dizer sempre, né? Diabo seria se a gente não fizesse, não alterasse nada e que tivesse uma capacidade de perfeição, e a perfeição não existe, que era a gente, durante o orçamento, a apresentação do plano de orçamento, pensasse já naquilo que iria acontecer. Isso é impossível em qualquer lado. E aquilo que eu posso dizer é assim, se vamos alterar quando tiver necessidade, logicamente vamos alterar, sempre indo ao encontro daquilo que são os interesses dos ribeiragrandenses, enquanto for preciso alterar para reforçar ou ser uma mais-valia para os ribeiragrandenses, logicamente que assim iremos fazer, é só para esclarecer, mas a sociedade é dinâmica, tudo é dinâmico, e ainda bem que assim o é.
1: Muito obrigado, Sr. Presidente. Colocando a votação, quem vota contra, quem se abstém? Muito obrigado. Quem vota a favor? Só por maioria. Muito obrigado, Srs. Deputados. Ponto número 3. Aditamentos aos contratos interadministrativos de delegação de competências entre a Câmara Municipal da Ribeira Grande e as Juntas de Freguesia. E as Juntas de Freguesia da Festa da Flô e Festa da Cidade. Retificação. Sr. Presidente, tem a palavra?
2: Muito rapidamente, Sr. Presidente, só para dizer que este ponto não é mais do que costuma-se fazer todos os anos. E é dotar as diversas instituições e juntas de freguesia de apoio para a realização destas
1: giras. Muito obrigado. Sr. Deputado Tony Força.
0: Sr. Presidente, já que estamos a falar na taxa da Flu, acho que há uma pergunta que tem de ser feita. Para bem do rigor e da boa gestão do dinheiro público, importa esclarecer como é que se toma a opção política de se gastar quase 3 mil euros no lançamento de confetes para a taxa da Flu. Obrigado.
2: Muito bem.
1: Sim, senhor. Mais alguma inscrição nesta parte? Não havendo mais inscrições, não havendo mais confetes. Presidente, tem a palavra.
2: Obrigado, Sr. Presidente. Em primeiro lugar, dizer que os confetes eram biodegradáveis. Eu próprio fui mexer lá e eram biodegradáveis. É preciso também trazer a verdade a esta casa, não eram biodegradáveis. E aquilo que me foi dito e explicado também. Na Câmara Municipal, na reunião de Câmara, logicamente que há uma data de seguimentos que as diversas secções e as diversas divisões vão apresentando, e esta é uma delas, mas também já foi dito em reunião de Câmara que esta experiência não se tornará a repetir, pelo que estamos tão bem, e é preciso não esquecer com a humildade que nos reconhece, também a conhecer melhor o funcionamento. Muito obrigado.
1: Muito bem. Muito obrigado, Sr. Colocando a votação, quem vota contra? Quem se abstém? Quem vota a favor? Votado por unanimidade. Muito obrigado, Srs. Deputados. Os confetes disseste.
3: Tiram dos confetes?
1: Está tudo
3: ok.
1: Sim, sim. Depois queixam-se dos confetes. Ponto número 4. Empreitada a discussão do saneamento básico e requalificação da rua de baixo, Ribeira Seca, repartição de encargos. Sr. Presidente?
2: Sr. Presidente, também de forma muito rápida, atendendo ao timing que vamos lançar a obra, logicamente que era preciso reparti-la, dando início este ano e no próximo ano. Logicamente esperamos finalizar e não é mais do que isto.
1: Muito bem. Alguma inscrição? Não havendo inscrições, irei colocar a votação. Quem vota contra? Quem se abstém? Votado por unanimidade. Dos presentes. Relator de avaliação anual do PPR. Sr. Presidente, tem a palavra.
2: Sr. Presidente, faz parte das obrigações legais de trazer esta casa, pelo que gostaria de
1: dizer. Meus senhores, alguma inscrição? Sra. Deputada, faça favor.

0: Muito obrigada, Sr. Presidente. Relativamente a este ponto, Sr. Presidente, cumpre dizer o seguinte. Em dezembro nós já falámos deste plano. Não é só um papel, atenção. Os planos não são só porque sim. Os planos existem porque muitas vezes nos permitem definir e olhar para determinadas coisas sobre uma outra perspectiva. E o plano de prevenção de riscos da Câmara Municipal identificou em concreto em cada uma das secções quais são as matérias que envolvem, obviamente, maior risco e quais as medidas a adotar. E o que nós vemos, Sr. Presidente, e vou pôr até os meus óculos para ver bem os números, é que a taxa de execução da implementação é muito baixa, está abaixo dos 50%, 48,1% concretamente. Estão parcialmente implementadas 6,3% das medidas. Estão não implementadas 27,8% das medidas. E pasme-se que há 17,8% que nem resposta mereceram. Esta circunstância determina só por si, segundo os autores do relatório, a necessidade de proceder à revisão e à melhoria do plano, até porque há algumas medidas que carecem de utilização por falta de resposta e por ser verificado que, de acordo com a dinâmica dos serviços, precisam, efetivamente, de atualizações. Veja-se que há medidas que foram implementadas, como as referentes à gestão dos recursos humanos, outras há como a seleção e recrutamento de pessoal, que não estão implementadas. E é importante, é imperativo, que as pessoas que se candidatam a contratos de trabalho na Câmara Municipal da Ribeira Grande tenham bem definidos os critérios de seleção dos candidatos. É importante, não é uma coisa de sumenos. Há depois um conjunto de medidas referentes às matérias de responsabilidade de alguns chefes de divisão que não estão implementadas, como dizia, e que nem mereceram resposta. Veja-se que é o caso da atribuição de apoios financeiros a instituições desportivas e atletas individuais. Há instituições desportivas na vertente da gestão de espaços e materiais, em matérias de urbanismo e nas atividades de atribuição de apoios sociais. Ora, isto aqui vem precisamente ao encontro do que esta bancada vem dizendo, que é preciso escrutinar e é preciso avaliar quando se atribuem apoios, como é que eles foram usados, como é que eles foram executados. E quando nós temos um plano de prevenção de riscos que nem implementa estas medidas, é bem sinal de que urge, de facto, olhar para este plano, implementar estas medidas. Digo eu. Muito obrigada, Sr. Presidente.
1: Muito obrigado, Sra. Deputada. Mais alguma intervenção nesta parte? Não havendo mais intervenções, iria colocar a votação. Não, esta é só para conhecimento, é verdade. Só para conhecimento.
2: Mas, Sr. Presidente, se me permite, força.
1: Quer dizer uma coisa? Força.
2: Editor Alexandre, devia ter os óculos também para ver melhor. Às vezes eu vejo melhor sem os óculos e isto também é verdade. Eu queria dizer de forma muito, muito rápida o seguinte. Isto é um caminho que nós estamos a caminhar e, logicamente, o ano ainda não chegou ao fim. Nós temos tido essa preocupação e posso-lhe garantir que esta é uma preocupação evidente desta Câmara Municipal. Em segundo lugar, dizer que a questão do recrutamento obedece a critérios que já estão definidos. Mas que, acima de tudo, aquilo que nós queremos para a Câmara Municipal, Senhora Deputada, não é mais do que profissionalismo. Nós queremos que as pessoas a recrutar sejam a mais-valia para a Câmara Municipal. Este é o nosso grande objetivo. Não há mais nenhum objetivo. E as indicações que todos os intervenientes têm é, acima de tudo, que sejam autênticos profissionais, porque só assim é que podemos melhorar a vida dos ribeirão-grandenses. Senhora Doutora, deixa-me dizer ainda mais. Todos os apoios financeiros, da maneira que nós temos vindo a funcionar, têm sempre a anuência, têm sempre a decisão, têm sempre a intervenção dos chefes de divisão. Não é, até agora não tem sido ao acaso, tem sido também com algum rigor, mas também, como também já o dissemos, está a ser criado um regulamento para tornar as situações ainda mais transparentes. É isso que eu posso dizer e que, como o ano ainda não terminou, efetivamente também não podemos ajuizar pelo metade do ano, digo eu.
0: Só um breve, sim, se me permite. Este é o relatório anual, Sr. Presidente. e dizer-lhe que não está em questão a capacidade das pessoas. O que eu referi é que é importante que as regras sejam claras e de conhecimento de todos, porque assim o escrutínio é mais fácil para todos.
2: Muito bem. Muito, Sr. Presidente, muito rápido, só para terminar, 10 segundos só, nesse ping-pong, também para dizer que a senhora não está dentro, não está dentro do circuito, por isso não pode falar daquilo que não sabe.
1: Muito obrigado. Sim, senhor. Muito bem.
2: Mas ela está a afirmar.
1: Muito bem. Meus senhores, vamos proceder então à nomeação para dois representantes no Conselho Consultivo de Saúde da Ilha de São Miguel. Há uma lista a entregar à mesa, há uma proposta. É de Tavares e a Torelli. Muito bem. Denise, vamos fazer a votação. Em causa pessoas?
3: Sim ou não?
1: Sim ou não? São a lista única? Sim ou não? Vamos a eles. Deixa eu ver. Uma coisa difícil.

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0: poder já ter. Pronto, enquanto vai sendo a contagem, já podia adiantando aqui mais. Vamos editar aqui a nossa ordem de trabalhos. Duas propostas por parte do Executivo. Proposta de entidades e pessoas homenagear na sessão solene do 45 aniversário de elevação da cidade da Ribeira Grande. É uma proposta que tem que vir à Assembleia Municipal, porque são uma distinção honorífica do município da Ribeira Grande à aprovação da Assembleia Municipal, para a medalha de honra do município ao fundador, presidente da Associação Cultural de Carvalhadas de São Pedro, da Ribeira Seca e Ribeira Grande, e natural da Ribeira Seca, o senhor Fernando Maré. E também editar aqui a afetação de uma parcela de terreno para o domínio público municipal no âmbito da obra de alargamento da travessa do ramal Freguesia de São Brás. Portanto, não são. Oi, está quando?
1: Já ganhei.
0: Não, parece que são cavalhadas. Cavalhadas. Não é cavalhadas, está bem? Não é cavalhadas. Pô, muitas doces, não é? Não, não, não. Não quero ser só para ser.

0: Portanto, foi aprovado por unanimidade. Muito obrigado, Sr. Deputado. Está aprovado. Portanto, quanto à proposta de entidades e pessoas a homenagear na sessão de soleno do 45º aniversário da elevação da Ribeira Grande cidade, em relação ao Fernando Maré, Sr. Presidente, quer dizer algumas palavras ou... Não é preciso?
1: Não.
0: Muito bem. Alguma observação? Quem vota contra? Quem se abstém? Votado por unanimidade. Muito obrigado, Srs. Deputados. Afectação da parcela de terreno para o domínio público municipal no âmbito da obra de alargamento da travessa do ramal de São Brás. Está ali o Sr. Presidente, se rir já. Está satisfeito? Sr. Senhor, há uma questão? Não havendo questões, irei colocar à votação. Quem vota contra? Quem se abstém? Votado por unanimidade. Muito obrigado, Srs. Deputados. Apreciação da informação escrita do Presidente da Câmara sobre a atividade camarária, bem como a situação financeira da mesma. Alguma inscrição neste assunto? Sr. Deputado, faça favor.

0: Em primeiro lugar, quero cumprimentar o Sr. Presidente da Assembleia Municipal. Já tive a oportunidade durante a sessão de lhe dirigir a palavra várias vezes, mas por uma questão de respeito. A restante mesa, o Sr. Presidente da Câmara e o restante Executivo, camarários. Com pedido de desculpas aqui ao Sr. Presidente da Câmara, mas esta intervenção seria, eu queria fazê-la antes da ordem do dia, não me foi dada a possibilidade, por via das minhas entradas e saídas da sala, mas lamento que em situações de assembleias anteriores seja dado todo o privilégio quando membros têm que sair da sala. Portanto, se eu informei essa questão, acho que também merecia um bocadinho de respeito por aquilo que eu pedi. Era só, este ponto não é para chamar atenção, nem dizer o que quer que seja.
1: Não percebi o que está a dizer.
0: Não percebeu. Não, pronto. Não. Então reveja o vídeo da Assembleia Municipal de dezembro e compare com o que aqui foi feito, está bem? Pronto. Os restantes membros dessa Assembleia Municipal e, claro, com um cumprimento especial aos municípios presentes, bem como aos que nos assistem a via transmissão da Rádio Nova Cidade. O assunto que eu quero abordar trata-se da problemática do lixo, infestação de roedores e saúde pública. Sabemos que, se o Presidente andou fazendo uma visita às ecoilhas, certo ou errado, e gostaria de saber para quando está previsto o início do funcionamento. A situação em concreto do lixo e da infestação de roedores, eu vou-me depressar essencialmente na Vila de Rabo de Peixe, a vila onde resido e onde me pedem para falar em nome da população. Eu sei que tem havido um esforço conjunto da Câmara Municipal e da Junta de Freguesia no sentido de fazer desratização em certas zonas, nomeadamente na Alameda 25 de Abril, só que a situação está totalmente descontrolada. Esta situação está a passar para as Quintas do Mar, logo ali acima, e é mais sítios, e vamos buscar uma zona bem mais a sul da vila, no caso a zona das Quintas, que também não faltam para lá roedores. É sabido que há uns tempos atrás a direção regional distribuía o veneno pelas juntas de freguesia para haver uma entrega aos cidadãos. Foi decidido que agora a própria direção é que faz esta intervenção. Também ficamos sem saber, e principalmente as pessoas que residem na zona das areias, vulgo a zona das Quintas de Rabo de Peixe, em que a situação também está de veras preocupante. Com isto e colocando a situação do lixo em conjunto com a situação dos roedores, o que é que acontece? Na Vila de Rabo de Peixe, foi decidido pelo anterior executivo camarário, não vou dizer se bem, se mal, perceba as justificações, o sentido não é este, retirar uma série de contentores. Pelo que sei, só está previsto e instalado uma ecoilha em Rabo de Peixe, na zona da escola profissional. Andei a verificar e a pesquisar, a tentar perceber os passos e ao folhear o plano de ação de resíduos urbanos do município, que é de maio de 2024, que começou a ser implementado antes desse executivo. Também posso não estar a fazer a interpretação correta, mas há situações que carece aqui ou de um passamento ou de uma justificação, no meu ver e no meu pouco perceber, como é que uma freguesia, uma vila com cerca de 9 mil habitantes, com zonas problemáticas de lixo, só vai ser instalada um ponto de acolhida, quando noutras freguesias do concelho, muito mais pequenas, eu não quero desmerecer o que os outros vão ter, queremos é igual, uma questão de igualdade, uma igualdade de paridade. Pronto. Sei que a Câmara Municipal continua a fazer a recolha de lixo diária numa certa zona da vila. Houve uma reunião pública em Rabo de Peixe, na qual eu fiz questão de estar presente, uma reunião camarária, no qual foi pedido, foi abordado esta problemática do lixo, nomeadamente nessas zonas incidentes e preocupantes, sendo elas o bairro da Alameda 25 de Abril e o bairro Nossa Senhora de Fátima, com especial incidência à Rua de São Miguel, que aglomera aqueles apartamentos todos de realojamento de pessoas que estão completamente sobrelotados. Ora bem, eu sei e percebo que o plano de ação da Câmara corresponde com dias programados de lixo e, para mim, ele satisfaz-me plenamente. O que eu acho que tem que ser pensado tem a ver com a questão dessas zonas em específico, em que nós sabemos que grande parte dos cidadãos não fazem corretamente a reciclagem, não têm espaço nas suas moradias, apartamentos. Portanto, a Alameda 25 de Abril, um lado dela é toda composta por blocos de apartamentos, e essas pessoas não passam do lixo comum duas vezes na semana, é uma desgraça. Pronto. Às vezes nós pensamos, e eu próprio penso, não custa nada guardar, mas as pessoas não têm sítio para o pôr. Pronto. Não será possível, tal como foi nesta reunião em dezembro, na Vila de Rabo de Peixe, o Sr. Presidente disse que sim, que iriam aprofundar o assunto, se calhar nesses bairros ser possível haver a recolha de lixo diária. Outra questão tem a ver, o único contentor, e corrijam-me se estiver errada, que existe em Rabo de Peixe, dos que se manteve, é precisamente neste bairro da Alameda 25 de Abril. O que é que acontece? Este contentor, este bairro, e o Sr. Presidente sabe perfeitamente, melhor do que ninguém, tem tido inúmeros problemas relativamente ao lixo. Também temos sentido que a Junta de Freguesia também tem feito um esforço para fazer uma limpeza e andar sempre em cima do local. Mas vejamos, o contentor de lixo que lá está também não está numa zona condigna, a própria, em qualquer sítio que eu passe, um contentor de lixo está numa zona acimentada. O contentor de lixo ali está por cima de terra, terra que cresce erva, que depois cai em resíduos, se não seria possível, no imediato, a Câmara intervir nesta situação. E depois pedir um pensamento conjunto de solução, como é que vamos combater esta praga que existe, que envolve grandes riscos para a saúde pública. Quando nós falamos da praga, perdoem-me, eu não quero exagerar, é passarmos na rua, pronto. Eu sei que é complicado, que o assunto não é fácil, necessita de haver convergência, nós também estamos aqui para essa convergência, mas como já passou algum tempo, desde dezembro, já estamos em junho, eu queria saber, nessas ações, se o Sr. Presidente poderia esclarecer esse assunto. Muito obrigada.
1: Muito obrigado. Sr. Deputado Marco, por favor. Boa noite, novamente. Como representante da ANAFRE e tenho assente na questão do combate aos ruídos, posso dar só uma chegazinha aqui e dizer que existem três aspectos da questão dos ruídos. Primeiro, tudo o que é dos perímetros urbanos é da responsabilidade das câmaras municipais, o tratamento dessas situações. A questão da entrega do ratoncida não era entregue às pessoas, era entregue aos lavradores. E só os lavradores que tinham um cartão a dizer que eram produtores agrícolas ou que tinham algumas terrenos e produziam alguns produtos é que tinham direito. Não vai dizer que a Junta de Freguesia também, pontualmente, também não usava esse rotor em situações de desmerendados e tudo, situações ao ar livre em que não ofereciam perigo. A questão dos ruídos tem sido amplamente discutida e tem sido uma praga ultimamente, principalmente este ano. Há fases, este ano foi uma fase muito complicada por causa da questão das temperaturas. A questão do lixo é sem dúvida nenhuma, um dos causadores graves da questão da concentração dos ratos. Mas só isso para dizer que aconselhava o Sr. Presidente da Câmara, se assim o posso fazer, tomando a liberdade disso, de na próxima reunião que houver com a direção e também com a ANAFRE, que alguém das câmaras municipais se faça representar. Acho que seria fundamental, porque a AMRAF foi convidada para estar presente nessa reunião e não teve ninguém. E é fundamental para que, nesse tipo de situações, os presidentes de Câmara, a nível regional, estejam munidos das devidas defesas e que se possam devidamente munir para poder proteger e explicar o que é que efetivamente está-se a passar. Porque a direção do regional tem tido uma preocupação muito grande. Tem reunido com a GNR, com a PSP, com algumas instituições a nível do ambiente, para ver qual é a melhor maneira de combater essas pragas. Porque não é só uma questão de saúde pública, mas também é uma questão muito grave de destruição, de colheitas. E nós, presidentes de junta, e falo, acho que falo em nome de todos, as pessoas vêm-nos bater à porta por tudo e por nada, e inclusive por essa situação. E às vezes, e está sendo gravado, e quero que seja mesmo isso, mesmo no fundo da minha rua, do Nemor, há uma placa bem grande que diz proibido de deitar lixo. E acaba de passar um caminhão de lixo e uma senhora que não quer o lixo em casa chega lá e põe. E olha, por acaso tem sido para pôr. Mas também às vezes a mentalidade também é muito complicada nessa situação. Assim sendo, um conselho, Sr. Presidente, que seja o exemplo e que se faça representar na próxima reunião em nome da AMRA e que vá ver que vai ser bastante produtivo e que já tem algumas respostas que possam ser dadas a todos os presidentes de junta, que independentemente da freguesia seja grande ou pequena, pode ser rural e tem um problema enorme. É um problema grave e transversal a todas as freguesias.
0: Só um esclarecimento. É quando só, me referia...
2: Desculpe. Está a ver o senhor primeiro? Queria... Faz favor.
3: Okay, muito obrigado. Só para dizer que eu concordo aqui com o deputado que acabou de falar. Acho que devemos fazer um plano. A zona de rabo de peixe não se estende apenas a esta zona. Vai muito mais a norte. Aliás, vai mais a sul, até às Alminhas, de rabo de pés. E efetivamente, no passado, queria corrigir aqui uma coisa, as juntas de freguesia davam mesmo o veneno de ratos a particulares, mas tem que se fazer um uso racional destes venenos, porque isto pode ter acesso, outros animais podem ter acesso a isto, e podem morrer ou ter mazelas graves, ou até mesmo crianças. Pronto. Nesse sentido, deve-se também limitar o uso, o uso consciente e prudente de quem usa e efetivamente concordo com o colega ao dizer que é preciso um plano para combater este corredor. Sr.
2: Deputada, faz favor.
0: Sr. Presidente de Junta, Marco, quando eu me referia à questão da atribuição do atol e falei mais há pouco, eu moro numa zona que está rodeada de explorações agrícolas. Pronto, está bem? Eu moro numa zona que está rodeada de explorações agrícolas, sendo lamentável que eu gasto fortunas no meu prédio e os outros não gastam, mas nós sabemos que é mesmo assim agora. Também tem que haver uma ação conjunta. Obrigado.
2: Muito obrigado, Sra. Deputada. Mais alguma inscrição nesta parte? Mas, se não houver mais inscrições, vou dar para... Portanto, Rainhas. Todos os fossem.
4: Todos, todos.
2: Sim, força.
4: Não, todos, todos.
2: É melhor que se disse, deve é que dá para terminar. Primeiras senhoras, força, força. Primeiras senhoras.
0: Eu esqueci-me de fazer um voto de parabéns por uma coisa importantíssima, pelos 45 anos da nossa cidade. Não é?
2: Vamos fazer.
0: A cidade da Ria de Ribeira Grande. Acho que todos nós nos podemos associar a este voto que todos nós nos esquecemos por.
5: Sim, mas
2: Estamos chegando lá.
0: Mas é a última assembleia antes.
2: Meus senhores, vamos agora.
0: Tu ainda não me convidaste para ir à Ribeira Seca, portanto nós não vamos estar juntos, não é?
5: Já convidei.
0: Eu não recebi o convite. Não, então vamos nos associar
2: ao. Também estou na fila.
5: Pois, não.
2: Bom,
3: Sr. Presidente. Sr. Presidente, muito obrigado, muito rapidamente. Deixar só aqui um convite a todos os presentes, que no próximo sábado vai haver um arraial de Santos Folares no Largo de Santo André. Então, uma boa notícia do Largo de Santo André. Não há de ser tudo mal, não é verdade?
2: Você é erro dos convidados.
3: Não. Da minha parte era isso.
2: Mas ninguém vai brincar lá naquela cozinha.
3: Não, ninguém brinca. Cá para não estragar.
0: Os palhaços!
3: Para não se estragar.
2: Senhores, cabe-me a mim para finalizar e desejar a todos umas boas férias. Um bom verão. E temos uma boa notícia, que a doutora Ari, pensando na festa, vai-nos pagar uma bebidazinha. Boa noite, obrigado a todos. Boa noite.

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